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4: Olá, boa noite.
5: Boa noite para você que nos acompanha em todo o país.
4: Sexta-feira, 5 de junho de 2026.
5: Vamos ao destaque do dia. Bom condutor ganha incentivo na hora de renovar a carteira.
4: Agora é lei. Motoristas que não cometeram infrações terão a CNH renovada de forma automática. Gabriela Noronha.
6: Cerca de 2 milhões de motoristas já foram beneficiados desde a publicação das novas regras, em dezembro do ano passado.
5: Você vai ouvir também MEC Idiomas.
4: Já está no ar plataforma digital para ajudar o cidadão a aprender inglês e espanhol de graça.
5: Presidente Lula destaca que saber outro idioma amplia oportunidades e abre novas portas na vida das pessoas.
7: O governo está fazendo, utilizando a tecnologia para criar oportunidade de vocês poderem aprender coisas que a gente não conseguia há muito tempo atrás.
4: E ainda, bloqueio voluntário e simultâneo de todas as casas de apostas autorizadas do Brasil.
5: Mais de 574 mil pessoas já usaram a plataforma que permite a autoexclusão de bets. Márcia Fernandes.
8: Cerca de 40% apontaram a perda de controle sobre jogos e afirmaram que os impactos na saúde mental foram o principal motivo para a autoexclusão.
4: Hoje, na apresentação da Voz do Brasil, eu, Luciana Vasconcelos e Luciano Seixas.
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4: Bons condutores vão ter renovação automática da Carteira Nacional de Habilitação.
5: É o que prevê lei sancionada hoje pelo presidente Lula.
4: A medida integra o programa CNH do Brasil, que facilita e deixa mais em conta o acesso à primeira carteira de motorista.
6: A lei sancionada nesta sexta-feira institui o programa CNH do Brasil e permite a renovação automática da Carteira Nacional de Habilitação para os motoristas que estejam cadastrados no Registro Nacional Positivo de Condutores e que não tenham infrações de trânsito nos últimos 12 meses. A nova legislação é resultado de uma medida provisória encaminhada pelo governo do Brasil ao Congresso Nacional em dezembro do ano passado. Segundo o Ministério dos Transportes, cerca de 2 milhões de motoristas já foram beneficiados desde a publicação das novas regras. Entre os beneficiados está Andrei Abreu, morador de Santa Catarina, que conta que em 20 minutos teve o documento renovado.
9: Então eu só precisei fazer a consulta e lá só atestar mesmo a efetivação. E foi tranquilo, foi bem rápido, questão de 20 minutos mesmo, que se a gente anda corretamente, não tem multas e o sistema, ele busca uma forma de desburocratizar, viabilizar a rapidez na renovação, fica bem mais tranquilo e mais pessoas podem, de fato, se animar para poder tirar uma CNH.
6: Além da renovação, o programa CNH do Brasil também facilita o acesso à primeira habilitação nas categorias A, destinada a motocicletas, e B, voltada a veículos de passeio. Com a nova lei, os candidatos podem escolher como preferem se preparar para tirar a CNH. Se por meio do conteúdo teórico gratuito disponível na plataforma digital, se em uma autoescola tradicional ou combinando as duas opções. Com as mudanças, o Brasil bateu recorde de novos condutores habilitados no país este ano. De acordo com o Ministério dos Transportes, mais de 1 milhão e 141 mil CNHs foram expedidas entre janeiro e maio. O presidente presidente Lula também destacou o impacto direto das medidas no orçamento das famílias brasileiras.
7: Uma carta custava R$ 3.000, R$ 3.500, tem gente que pagava até R$ 4.000. Agora não, agora o cara gasta R$ 670, R$ 500, já está com a sua carta pronta. Uma coisa importante, nós temos 60 milhões de pessoas usando o aplicativo. 70 milhões de pessoas. É uma população, sabe, o dobro da população argentina utilizando o aplicativo. Bom, isso tudo, para mim dizer ao pessoal que está tirando carta, tire sua carta, porque tirar carta é ter um instrumento de trabalho na mão para que você seja seguro. Portanto, utilize o novo modelo, um novo sistema de tirar carta e seja um motorista legalizado, tanto de moto quanto de carro, se tiver.
6: Os números mostram ainda um crescimento expressivo na procura pelo documento. O total de requerimentos para a emissão da CNH ultrapassou 7 milhões, volume 7 vezes maior que o observado antes da edição da medida provisória. Desse total, mais de 6 milhões de solicitações foram realizadas por meio da plataforma CNH do Brasil. Reportagem Gabriela Noronha.
5: Uma situação que começa como uma simples diversão na internet e o sonho do dinheiro fácil.
2: E aos poucos se torna um ciclo vicioso de endividamento e problemas de saúde mental.
5: Esta é a realidade de quem sofre com os perigos dos jogos da aposta online.
2: De acordo com o Ministério da Fazenda, mais de 25 milhões de brasileiros entraram nas chamadas bets no ano passado.
5: Mas uma nova ferramenta pode ajudar quem precisa enfrentar o vício.
10: Uma busca por dinheiro que resultou em mais dívidas. Essa é a realidade de muitas famílias brasileiras. Nossa equipe conversou com uma mulher que prefere não se identificar. Ela conta que durante uma depressão e precisando de mais recursos, começou a jogar em cassinos online. O hábito virou vício e ela passou a gastar todo o salário e o dinheiro de outras pessoas nas apostas.
11: O jogo meio que foi assim, uma válvula de escape. Aí foi evoluindo até chegar num ponto de eu gastar dinheiro que não era meu. Meu salário entrava, eu gastava tudo. E aqui em casa começou a ficar muito complicado. E foi assim, até ter que tomar medidas drásticas.
10: Para evitar que mais pessoas se viciem e se endividem por causa dos jogos de apostas online, o governo federal lançou uma plataforma de auto-exclusão das bets. Com a ferramenta, o usuário indica seu CPF e, com isso, bloqueia de forma voluntária e simultânea o acesso a todas as casas de apostas autorizadas no Brasil, com uma única solicitação. É o que explica Daniele Cardoso, secretária de Prêmios e Apostas do Ministério da Fazenda.
12: Quando esse cidadão procurar uma determinada casa de aposta, ele vai estar bloqueado. Essa casa de aposta busca aqui para saber se esse CPF pode ou não apostar, e aí a gente dá informação dizendo não, porque ele se auto-excluiu. Quando a gente pensou nessa plataforma, a gente pensou não só nesse mecanismo de auto-exclusão centralizada, mas também ali ser um concentrador de informações em relação ao jogo responsável.
10: Dados do Ministério da Fazenda apontam que só no ano passado, mais de 25 milhões de brasileiros fizeram apostas em jogos online. Diante desse cenário, a plataforma de autoexclusão é uma das estratégias do governo para evitar o vício e o endividamento das famílias. Além do bloqueio, a autoexclusão impede novos cadastros e suspende o envio de publicidade sobre o assunto. Desde que a plataforma foi lançada no final do ano passado, mais de 574 mil pessoas já solicitaram a exclusão dos CPFs para o uso de bets. Do total de cadastrados, cerca de 40% apontaram a perda de controle sobre jogos e afirmaram que os impactos na saúde mental foram o principal motivo para a autoexclusão. Para a mulher que conversamos no início dessa reportagem, é importante existir uma plataforma que possibilite a exclusão do CPF nas casas de aposta.
11: A gente já viu várias coisas, né, muito graves acontecendo com essas pessoas, então eu acho que é importante sim para ajudar muita gente para não entrar nisso, porque é difícil.
10: Além de bloquear o CPF da pessoa para o uso de bets, a plataforma de autoexclusão também reúne orientações e links com informações de onde encontrar atendimento especializado no Sistema Único de Saúde. Pessoas que identificarem prejuízos relacionados às apostas podem buscar apoio nas unidades básicas de saúde e nos centros de atenção psicossocial, presentes em todas as regiões do país. Para quem sofreu com as apostas, a ajuda psicológica psicológica é fundamental.
11: É um vício muito perigoso. Então, quando eu decidi, eu vou parar, eu começava a pensar em tudo que eu passei. Aí eu fui atrás pra procurar psicólogo especializado no assunto. E a partir desse momento, a perspectiva foi voltando.
10: Para acessar a plataforma e fazer a autoexclusão, basta procurar no seu buscador a frase Autoexclusão, Ministério da Fazenda, e clicar no link.

0: estão os transplantes de córnea, rim, medula óssea, fígado e coração. A estrutura envolve hospitais, equipes médicas, centrais de transplante e logística aérea. No ano passado, foram realizados 4.808 voos para o transporte de órgãos e equipes, em parceria com companhias aéreas e a Força Aérea Brasileira. O governo do Brasil investiu R$1,5 bilhão de reais no Sistema Nacional de Transplantes, recursos que ajudam a ampliar equipes, acelerar diagnósticos e reduzir o tempo de espera de quem depende de uma nova chance. Uma estrutura complexa e que faz do Brasil um líder em transplantes na rede pública, destaca Patrícia dos Santos, coordenadora-geral do Sistema Nacional de Transplantes do Ministério da Saúde.
1: Demonstra o compromisso do Ministério da Saúde em fortalecer uma das maiores políticas públicas de transplantes do mundo. Esse financiamento é o que permite ampliar o acesso, reduzir as desigualdades regionais, qualificar os serviços e garantir que mais brasileiros tenham a chance de receber um transplante com segurança gratuitamente pelo SUS.
0: Mas apesar dos avanços, ainda existe um desafio importante. Hoje, cerca de 45% das famílias brasileiras ainda recusam a doação de órgãos, segundo dados do Ministério da Saúde. Pela legislação brasileira, a doação só ocorre com autorização dos parentes. Para quem aguarda na fila, a possibilidade de um transplante depende desse consentimento, explica o nefrologista Dr. Geraldo Freitas.
2: Falar da intenção de ser doador, caso isso aconteça, isso é importante, porque é imprevisível quando a situação de morte encefálica vai acontecer. Se estiver conversado com a família, a probabilidade de a gente efetivar um doador é muito maior do que se isso não tivesse sido comentado em nenhum momento.
0: O Sistema Único de Saúde responde por cerca de 86% dos transplantes realizados no país. O atendimento inclui exames, cirurgia, acompanhamento médico e medicamentos, tudo de forma gratuita. Reportagem Pablo Mudim.
3: E essas foram as notícias do Governo do Brasil.
4: Uma realização da Secretaria de Comunicação Social da Presidência da República.
3: Com produção da empresa Brasil de Comunicação.
4: Fique agora com as notícias do Poder Judiciário e do Congresso Nacional. Uma boa noite e um bom fim de semana.
3: A gente volta na segunda-feira. Boa noite para você.

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2: No Dia Mundial do Meio Ambiente, a STF relembra decisões que fortaleceram a proteção ambiental no Brasil.
3: Supremo começa a julgar recurso apresentado pelo ex-deputado Roberto Jefferson.
2: TSE divulga distribuição do Fundo Especial de Financiamento de Campanha para as eleições 2026.
3: Boa noite, eu sou Marcela Luiza.
2: E eu sou Walter Lima.
3: Hoje, 5 de junho, é o Dia Mundial do Meio Ambiente.
2: E para celebrar a data, o Supremo Tribunal Federal relembra algumas decisões que consolidaram a proteção ambiental como um direito fundamental previsto em nossa Constituição. Marta Ferreira.
4: Neste Dia Mundial do Meio Ambiente, algumas das principais decisões da Corte merecem destaque. Em relação ao Fundo Clima, em 2022, o STF determinou a retomada do funcionamento do Fundo Nacional sobre a Mudança do Clima, mecanismo do governo federal criado para financiar projetos de enfrentamento às mudanças climáticas. Em relação às queimadas e ao desmatamento na Amazônia e no Pantanal, a Corte reconheceu falhas estruturais na execução de políticas de enfrentamento das queimadas e determinou a elaboração e a implementação de planos de combate a incêndios e desmatamento e o fortalecimento de órgãos de fiscalização e a coordenação entre a União e os estados da Amazônia e do Pantanal.
3: O Supremo Tribunal Federal começou a julgar nesta sexta-feira um recurso apresentado pelo ex-deputado Roberto Jefferson contra uma multa de R$ 452 mil ligada à condenação dele em 2024.
2: O julgamento ocorre no plenário virtual e está previsto para terminar em 15 de junho. Pablo Lemos.
5: O ex-deputado Roberto Jefferson foi condenado a pagar a multa em um processo no qual foi

0: sentenciado a 9 anos de prisão por calúnia, homofobia e por incitação à prática dos crimes de abolição do Estado Democrático de Direito e de dano qualificado. A defesa recorreu alegando que ele não tem condições financeiras de arcar com o valor. Mas o relator do caso no Supremo Tribunal Federal, ministro Alexandre de Moraes, rejeitou o pedido. Ele destacou que o valor de mais de R$ 452 mil pode ser parcelado em 18 vezes, como condição para a progressão de regime.
1: O Tribunal Superior Eleitoral divulgou os valores do Fundo Especial de Financiamento de Campanha, destinados aos partidos políticos para as eleições gerais de 2026.
2: Ao todo, R$ 4,9 bilhões vão ser distribuídos entre 30 partidos, de acordo com os critérios estabelecidos na legislação eleitoral, considerando a representatividade das legendas no Congresso Nacional. Fábio Ruas.
3: PL vai receber o maior valor, R$ 881 milhões e 700 mil. Em seguida, o PT, com R$ 615 milhões e 400 mil. E depois o União, com algo em torno de R$ 526 milhões e 200 mil. Juntas, as três legendas concentram quase 40% do montante distribuído pelo fundo eleitoral, que é custeado pela União em ano eleitoral. O objetivo do fundo é financiar campanhas de candidatas e candidatos.
1: Justiça Federal paralisa licenciamento de terminal de gás natural liquefeito em Barcarena, Pará.
2: A ação atende a pedido do Ministério Público Federal. Sabrina Menezes.
4: A decisão paralisou o avanço do licenciamento ambiental e a implantação do terminal de gás natural liquefeito de Barcarena, no Pará. A decisão reconheceu argumentos do MPF e o risco de danos irreversíveis aos modos de vida das comunidades tradicionais e ao meio ambiente, caso o projeto avançasse sem os estudos adequados. Na sentença, a Justiça estabelece diversas obrigações ao governo do Pará, à Termogás e ao INCRA, como a proibição de emissão de licenças e a suspensão de atividades ligadas ao empreendimento, sob pena de multa diária de R$ 50 mil em caso de descumprimento.
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1: Uma boa noite.
2: Bom fim de semana e até segunda-feira.
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7: Eu sou Paula Groba.
8: E eu sou Humberto Pinheiro.
7: E estes são os destaques de hoje do Jornal do Senado, que começa agora.
8: Proposta garante proteção total a fundos de previdência afetados pelo Banco Master.
7: Autonomia do Banco Central com orçamento próprio está na pauta da Comissão de Constituição e Justiça.
8: Tarifaço. Senadora pede diálogo com os Estados Unidos para proteger exportações do Brasil.
7: Boa noite.
8: Boa noite.
7: Um projeto apresentado no Senado quer evitar prejuízos a aposentados e pensionistas de estados e municípios que investiram recursos no Banco Master.
8: A proposta amplia a cobertura do Fundo Garantidor de Créditos para assegurar a devolução integral dos valores aplicados. Repórter Marcela Cunha.
9: A proposta foi apresentada pelo senador Renan Calheiros, do MDB de Alagoas. Na prática, o projeto obriga o FGC, uma espécie de seguro dos bancos, a garantir a devolução integral dos recursos que tenham sido aplicados no Banco Master. Hoje, essa garantia tem limite de até R$ 250 mil por CPF ou CNPJ, por instituição ou conglomerado financeiro, e é financiada pelos próprios bancos. Segundo Renan, a medida quer evitar que aposentados e pensionistas sejam prejudicados por essas aplicações.
10: O meu projeto, ele parte de um princípio claro: não é justo que o segurado aposentado beneficiário do regime previdenciário arque com prejuízos decorrentes de eventuais irregularidades ou má gestão ou roubalheira mesmo por parte de instituições financeiras.
9: Críticos da proposta afirmam que a cobertura integral pode transferir para o sistema bancário o prejuízo de aplicações de risco feitas por gestores públicos. Na justificativa do projeto, Renan Calheiros defende que a medida não impede a investigação de gestores públicos que tenham agido com dolo ou má-fé e evita que fundos de previdência arquem com o prejuízo.
7: Escola, profissão e menos violência. Essa é a equação defendida por parlamentares que querem expandir a educação profissional e tecnológica no Brasil.
11: A avaliação é que a formação técnica abre portas para o emprego e afasta jovens da criminalidade. Repórter Lana Dias.
12: De acordo com o Anuário Brasileiro de Segurança Pública, em 2024, mais de 72 mil adolescentes foram apreendidos por cometerem atos infracionais, que é o crime ou contravenção penal praticados por menores de 18 anos. O fortalecimento da educação e da profissionalização de jovens se mostra fundamental na prevenção desse índice, que já vem diminuindo em relação aos anos anteriores. Para o senador astronauta Marcos Pontes, do PL de São Paulo, presidente da Frente Parlamentar em favor da educação profissional e tecnológica, a inserção de adolescentes nessa modalidade de ensino pode melhorar a qualidade de vida e ainda contribuir com a mão de obra qualificada no país.
13: Pois você transforma em cidadãos produtivos para o país, que vão ser felizes, ter suas famílias, ter sucesso na vida. Então, o ensino profissionalizante ele é muito mais do que o objetivo só do lado corporativo, do lado executivo, do lado das empresas, mas muito também do lado social.
12: Ele ainda afirmou que a ampliação da educação profissional depende de esforços conjuntos entre os setores público e privado.
13: Não são só os estados e os municípios, tem que ser um conjunto em parceria com as empresas. Um dos problemas, que é muito claro, em se ver, é a participação maior necessária das empresas dentro das escolas e as escolas recepcionarem melhor as empresas. As empresas sabem qual é a necessidade.
12: A Frente Parlamentar, em atividade desde 2025, busca aprimorar a legislação, fiscalizar políticas públicas e ampliar o investimento em educação profissional e tecnológica no Brasil.
7: E a Comissão de Constituição e Justiça pode votar na próxima reunião a proposta de emenda à Constituição que busca assegurar orçamento próprio e autonomia operacional ao Banco Central.
11: A PEC está sendo discutida há 2 anos na CCJ. As informações com o repórter Bruno Lourenço.
14: A proposta que busca assegurar ao Banco Central autonomia técnica, administrativa, orçamentária e financeira foi apresentada em 2023 pelo senador Vanderlan Cardoso, do PSD de Goiás. Passou por uma audiência pública e foi assunto em sabatinas de diretores e presidentes do BC desde então. O relator, senador Plínio Valério, do PSDB do Amazonas, acredita que a proposta já está madura e defende a urgência da matéria para dar condições do banco defender o real, o sistema financeiro e manter o PIX livre de pressões.
15: Do grosso modo, o PIX é do Banco Central. Não pode emprestar, não pode ceder, não pode vender, não pode fazer nada. É do Banco Central. E mais, não pode cobrar taxa de pessoa física. Isso é a garantia que todo brasileiro quer.
14: A proposta retira o Banco Central de vinculação a ministério ou a qualquer órgão ou sistema da administração pública e de tutela ou subordinação hierárquica.
7: Somente 10% das ações do Programa de Proteção e Promoção da Saúde Menstrual voltado a mulheres e meninas de baixa renda foram executados até hoje.
11: A política pública é fruto de legislação aprovada pelo Congresso, mas enfrenta obstáculos com a falta de orçamento. Repórter Marcela Diniz.
16: Criado por lei em 2021, o Programa de Proteção e Promoção da Saúde Menstrual tem entre suas ações principais a oferta gratuita de absorventes e outros itens de higiene para pessoas em situação de rua ou extrema vulnerabilidade, privadas de liberdade e estudantes de baixa renda da rede pública. No Senado, a proposta teve como relatora Zenaide Maia, do PSD do Rio Grande do Norte.
17: A Unicef, antes da pandemia, já mostrava que 4 milhões não tinham acesso a itens mínimos de cuidados menstruais. um assunto que não era muito falado.
16: Mas somente 10% das ações do programa foram executadas até agora. Diagnóstico feito durante a audiência de conciliação entre União, Ministérios e a ONG Crioula, que desde 2022, por meio de ação civil pública, vem cobrando a efetiva implementação da política. Juliana Martins, representante da ONG, espera que o programa seja aprimorado com urgência e que o Parlamento fortaleça a fiscalização e o orçamento das ações de saúde menstrual.
18: O Parlamento tem um papel fundamental, em especial quando a gente pensa em qual é o orçamento destinado, né, para reduzir as barreiras com relação ao acesso.
16: Entre as falhas detectadas no programa de saúde menstrual estão barreiras digitais que dificultam o acesso de pessoas em situação de vulnerabilidade, falta de transparência no orçamento e de articulação entre os ministérios envolvidos.
7: O senador Hermes Klan, do PL de Santa Catarina, defendeu que os programas sociais sejam uma porta de saída da pobreza, com foco na geração de empregos, no empreendedorismo e na qualificação profissional.
11: Segundo ele, mais de 112 mil famílias catarinenses deixaram o Bolsa Família entre 2023 e 2026 após aumentarem a renda, o que, na sua avaliação, demonstra que desenvolvimento econômico e inclusão social podem avançar juntos.
10: Mais importante do que o número de pessoas que ingressam em programas sociais é o número de pessoas que conseguem sair deles por terem conquistado autonomia econômica. O emprego, a renda e a oportunidade continuam sendo instrumentos mais eficazes de transformação social.
7: E a senadora Tereza Cristina, do PP de Mato Grosso do Sul, alertou para os possíveis impactos da investigação comercial aberta pelos Estados Unidos. Ela destacou que produtos como suco de laranja, café e carnes estão fora das tarifas, mas setores como máquinas, madeira e etanol ainda podem ser afetados.
11: A parlamentar defendeu a continuidade das negociações para evitar prejuízos às exportações brasileiras com o aumento das tarifas.
19: Essa investigação, ela está sobre 76 países, não é só o Brasil, para esclarecer. Então, eu acho que agora é continuar negociando para ver se a gente consegue estancar, vamos dizer, essas tarifas de 25%, porque inviabilizam realmente aqueles segmentos, aqueles setores que serão tarifados com 25%.
11: Com edição de Paulo Groba e trabalhos técnicos de Eliseu Caires, o Jornal do Senado fica por aqui. Acompanhe agora as notícias do Tribunal de Contas da União e da Câmara dos Deputados. Boa noite.
7: Boa noite e um bom fim de semana.
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9: O Tribunal de Contas da União fez auditoria para avaliar se as regras do Bolsa Família estão sendo cumpridas e como está o acompanhamento do programa. A fiscalização também verificou programas de transferência de renda implementados por estados e municípios. Em todo o país, foram encontradas quase 230 ações com propostas semelhantes ao Bolsa Família. Um dos maiores problemas está na falta de integração de dados com o CAD único. O ministro relator do processo no TCU, Jorge Oliveira, explicou as consequências desse tipo de falha.
20: Na prática, isso significa que os entes federativos frequentemente não conseguem saber de maneira integrada quem está recebendo benefícios, quanto está recebendo e se há acúmulo indevido ou ausência de proteção social.
9: Somente em 2025, cerca de 890 mil famílias habilitadas aguardavam aprovação para entrar no Bolsa Família. Saiba mais em tcu.gov.br.
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21: Proposta cria estratégia nacional para enfrentar impactos do vício em jogos.
22: Comissão proíbe posse de armas para quem estiver sob medida protetiva.
21: Dependentes de vítimas de violência terão prioridade na matrícula escolar.
22: Projeto de lei aumenta a punição para o crime de ultraje a culto religioso.
21: Boa noite. Proposta aumenta a pena para o crime de ultraje a culto religioso e impede que manifestações de fé em cerimônias sejam enquadradas como crime de preconceito. A repórter Daniele Lessa explica as medidas.
23: A Comissão de Constituição e Justiça da Câmara dos Deputados aprovou o projeto que aumenta a punição para o crime de ultraje a culto religioso e para o impedimento ou perturbação de atos religiosos. O texto aprovado foi a versão elaborada pelo relator, deputado pastor Marco Feliciano, do PL de São Paulo. Hoje, o Código Penal prevê pena de detenção de 1 mês a 1 ano para quem zombar de alguém por motivo de crença, impedir cerimônia religiosa ou vilipendiar ato ou objeto de culto. Com a proposta aprovada na CCJ, a pena passa a ser de reclusão de 2 a 4 anos, além de multa. O texto também estabelece que, se houver emprego de violência, a pena será aumentada em 2/3. Outra mudança altera a lei que trata dos crimes de preconceito. O novo texto deixa claro que não constitui crime a manifestação de crenças, sermões, pregações, culto, ensino ou orientação religiosa realizados em atividades de caráter religioso ou litúrgico, mesmo que transmitidos pela internet ou por outros meios de comunicação, como explica o relator, pastor Marco Feliciano.
0: Por exemplo, se um pastor ou um padre ou uma pessoa que é espiritualista estiver no exercício da sua fé, no exercício da sua função, e ela criticar uma outra religião, isso seria intolerância religiosa? É claro que não, porque a maioria das religiões praticam aquilo que nós chamamos de proselitismo, ou seja, eles tentam converter as pessoas. E no mundo em que nós vivemos hoje, do politicamente correto sendo impregnado na mente das pessoas, muitas pessoas, tanto padres como pastores e outros entes de religiões espiritualistas, estão sendo punidas, processadas por intolerância religiosa, quando na verdade eles estão apenas praticando a sua fé.
23: A proposta, que aumenta a pena para o crime de ultraje a culto religioso, impede que manifestações de fé em cerimônias sejam enquadradas como crime de preconceito, ainda precisa ser analisada pelo plenário da Câmara. Se aprovada, seguirá para o Senado. Da Rádio Câmara de Brasília, Daniele Lessa.
5: Educação.
1: Câmara aprova projeto que garante prioridade na matrícula escolar para dependentes de mulheres vítimas de violência doméstica. A repórter Sofia Peçanha tem os detalhes.
3: A Câmara dos Deputados aprovou projeto que dá prioridade na matrícula escolar para dependentes de mulheres vítimas de violência doméstica em escolas próximas de sua nova residência. A proposta, apresentada pelo deputado Rômulo Gouveia, altera a Lei Maria da Penha. A medida assegura prioridade à mulher em situação de violência doméstica e familiar para matricular ou transferir seus dependentes para a instituição de ensino mais próxima de seu domicílio, seja pública ou particular. Para ter direito à prioridade, a mulher deverá apresentar documentos que comprovem o registro de ocorrência policial ou processo judicial relacionado à violência doméstica. O texto aprovado também permite que o juiz determine, como medida protetiva de urgência, a matrícula ou transferência do aluno, mesmo que não haja vaga na instituição mais próxima do novo domicílio. Além disso, o juiz determinará a devida comunicação ao conselho tutelar competente para acompanhamento. Segundo a justificativa, a interrupção da trajetória escolar resulta em imenso prejuízo para as famílias, já submetidas a pesado trauma psicológico e social, como explica o parecer da deputada Laura Carneiro, do PSD do Rio de Janeiro, lido na Comissão de Constituição e Justiça, pelo deputado Helder Salomão, do PT do Espírito Santo.
4: Tal medida protege ainda mais a mulher vítima de violência doméstica e seus dependentes, garantindo-lhe o direito fundamental à educação em meio a um contexto tão difícil de afastamento do lar em razão da violência doméstica.
3: O projeto que garante à mulher vítima de violência doméstica prioridade para matricular filhos ou dependentes em escolas próximas de sua nova residência segue para análise do Senado. Da Rádio Câmara de Brasília, Sofia Peçanha.
5: Comissões.
21: Avança na Câmara o projeto que cria uma estratégia nacional para enfrentar os impactos do vício em jogos.
1: A proposta já foi aprovada em todas as comissões temáticas da Câmara e está pronta para ser incluída na pauta de votação do plenário. A reportagem é de Maria Neves.
24: A Comissão de Saúde da Câmara aprovou o projeto do deputado Rui Carneiro, do Podemos da Paraíba, que institui uma estratégia nacional para cuidar de pessoas afetadas pelo vício em jogos e apostas, principalmente por meio da internet. O texto aprovado prevê uma rede de apoio formada por diferentes áreas do governo para enfrentar os impactos sociais e de saúde decorrentes do vício em apostas. De acordo com a relatora, a deputada Jandira Fegali, do PCdoB do Rio de Janeiro, devido à facilidade de acesso por meio do celular, a compulsão por jogos atinge uma parcela cada vez maior da população. Segundo a parlamentar, os mais afetados ainda são os homens, mas o problema já começa a atingir também mulheres e adolescentes.
2: E o que a gente vê é que em torno de entre 2 e 10% da população já começa a ter sintomatologia da dependência. Então é preciso que a gente institua uma política de prevenção, campanhas educativas, ao mesmo tempo de acolhimento, de assistência individualizada e confidencial. O Ministério da Saúde já faz hoje, já instituiu o teleatendimento gratuito, mas nós estamos estendendo todo esse tratamento, não só o SUS, mas também o sistema de assistência social e a rede de atenção psicossocial.
24: Dentre as ações previstas na proposta, consta um acompanhamento médico e psicossocial para os indivíduos e seus familiares. A medida prevê ainda a criação de grupos de apoio baseados na experiência, a realização de campanhas e a publicação de materiais didáticos, com foco especial na proteção de crianças e adolescentes e a cooperação com operadoras de apostas para detectar comportamentos de risco. Jandira Fegali defende também a limitação das propagandas de sites de apostas e o aumento da taxação das empresas de jogos online, conhecidas como bets. A deputada ressalta que, como a sede da maioria dessas empresas fica no exterior, o dinheiro também sai do país, o que retira recursos, inclusive, das políticas de atenção a pessoas que desenvolvem compulsão por jogos. A relatora lembrou que, recentemente, o país aumentou a taxação das bets, que era de 12% e vai chegar a 18%, mas, para ela, ainda é pouco. Segundo afirma, há países que cobram até 40% de imposto dessas empresas. Da Rádio Câmara de Brasília, Maria Neves.
21: O projeto que institui uma estratégia nacional para cuidar de pessoas afetadas pelo vício em jogos e apostas também já foi aprovado pelas Comissões de Finanças e Tributação e de Constituição e Justiça. O texto segue para análise no plenário da Câmara.
5: Saúde.
22: Comissão aprova projeto que prevê expansão da telemedicina nos municípios. A repórter Júlia Lopes nos conta os passos para a adoção da medida.
6: As teleconsultas têm se tornado uma alternativa para ampliar o acesso aos serviços do Sistema Único de Saúde, o SUS. Elas permitem atender o maior número de pessoas e chegar a regiões mais distantes no país. Nesse cenário, a Comissão de Saúde da Câmara dos Deputados aprovou um projeto de lei que cria a política de expansão da telesaúde no SUS. Atualmente, cerca de 10% dos municípios brasileiros oferecem serviços de medicina online à população, segundo o levantamento da Frente Nacional dos Prefeitos. Com a nova política, o governo federal deverá apoiar estados e municípios na ampliação desse atendimento, com prioridade para regiões mais vulneráveis e de difícil acesso. O texto prevê a criação de programas federais com apoio técnico e financeiro. Entre as medidas estão investimentos em conectividade, aquisição de equipamentos para unidades do SUS, capacitação de equipes e desenvolvimento de novos modelos de atendimento digital. A proposta também cria a Base Nacional de Telemedicina e Telesaúde, que deve integrar os dados de atendimento virtuais em todo o país, facilitando o acesso às informações de saúde. Para a relatora do projeto, a deputada Adriana Ventura, do Novo, de São Paulo, a iniciativa ajuda a enfrentar desigualdades regionais, amplia o acesso à saúde e permite a unificação de dados da população como prontuário eletrônico em um único sistema.
8: O objetivo, basicamente, é que a gente amplie isso com uma base única. Então, a gente precisa trabalhar interoperabilidade, precisa dar mais acesso para as pessoas, principalmente as pessoas que hoje não têm acesso. Então, o objetivo desse é fazer uma integração e fazer com que haja um compromisso dessa integração de estados, municípios e também planos de saúde que também atendem o SUS.
6: Os estados e municípios deverão incorporar a telesaúde em seus planos permanentes de cuidado, definindo metas e indicadores compatíveis com a realidade local. De acordo com o Ministério da Saúde, em 2025, 76% da população brasileira depende diretamente do SUS. O O sistema realiza por ano 2,8 bilhões de atendimentos e conta com cerca de 3,5 milhões de profissionais em atuação. O projeto, que busca aumentar a participação da telesaúde no SUS, segue agora para análise na Comissão de Finanças e Tributação. Da Rádio Câmara de Brasília, Júlia Lopes.
12: Agricultura.
21: Comissão de Agricultura aprova a erradicação da leucena, planta invasora no Cerrado. O repórter José Carlos Oliveira explica os problemas causados pela praga.
13: A Comissão de Agricultura da Câmara dos Deputados aprovou a proposta de controle, manejo e erradicação progressiva da leucena, uma leguminosa originária da América Central. A planta exótica invasora se disseminou descontroladamente em vários biomas brasileiros, sobretudo em áreas do Cerrado, no Centro-Oeste. O autor do projeto de lei, deputado Otto Alencar Filho, do PSD da Bahia, lembrou que a leucena foi introduzida no Brasil como forrageira, ou seja, com foco na alimentação de animais de produção, como bois, porcos e cabras. Também foi usada na recuperação de solo. No entanto, a planta se desenvolveu rapidamente e passou a competir com a vegetação nativa, alterando os ecossistemas. O relator, deputado José Medeiros, do PL do Mato Grosso, concordou com a necessidade de controle da leucena.
14: É uma leguminosa muito aceita pelos produtores, porque tem alto índice de proteína para o gado, mas ela também se espalha de forma assim, muito avassaladora, e ele pede justamente a substituição gradativa dessa leguminosa para que não vire uma praga por todo o país. Porque ela produz bastante semente, é levada pelo vento, por passarinhos também. De um bem que se esperava, acaba causando um problema para toda a atividade silvopastoril.
13: Para o controle gradual da planta, o projeto de lei prevê campanhas educativas, linhas de financiamento, assistência técnica e extensão rural voltadas à substituição da leucena por espécies alternativas. Áreas rurais que cultivam a planta terão até 10 anos para erradicá-la. O texto ainda proíbe o plantio de leucena em áreas de preservação permanente, unidades de conservação de proteção integral, florestas públicas, terras indígenas e territórios quilombolas. A proposta de erradicação da leucena ainda vai passar pela análise das comissões de meio ambiente, de finanças e tributação e de Constituição e Justiça. Da Rádio Câmara de Brasília, José Carlos Oliveira.
12: Justiça.
22: Comissão aprova projeto que aumenta a proteção para vítimas de violência, exigindo que juiz escute a mulher antes de decidir pela revogação de medidas protetivas do agressor.
21: O projeto está pronto para entrar na pauta do plenário da Câmara, como informa a repórter Silvia Munhato.
15: A Comissão de Constituição e Justiça da Câmara aprovou o projeto que determina que, antes de decidir sobre a revogação de medidas protetivas de urgência do agressor, o juiz escute a mulher vítima de violência doméstica e familiar e verifique se ela não está em risco. Além disso, a proposta determina a realização da chamada audiência de admoestação para a soltura de agressor em caso de revogação de prisão preventiva. É o que explica a relatora, a deputada Laura Carneiro, do PSD do Rio de Janeiro.
17: E o juiz vai dizer para ele: olha só, o senhor, se descumprir, vai acontecer isso. Se o senhor deixar de cumprir as medidas protetivas, vai acontecer isso. Ou seja, ele de alguma maneira vai fazer com que o agressor repense qualquer possibilidade de reincidência naquela conduta.
15: A audiência deverá se realizar em até 48 horas da decisão de soltar o réu. As medidas serão inseridas na Lei Maria da Penha. Laura Carneiro defendeu que o contato com a vítima deve ser realizado pela equipe técnica da vara especializada, por equipamento da rede de enfrentamento à violência da região, de seu domicílio, ou ainda pelo próprio juízo da vara de violência doméstica e familiar. Entre as medidas protetivas previstas na Lei Maria da Penha estão a suspensão do porte de arma, o afastamento do lar ou a proibição de aproximação da vítima. A proposta que aumenta a proteção para a mulher vítima de violência deverá ser analisada agora pelo plenário da Câmara. Da Rádio Câmara de Brasília, Silvia Munhato.
12: Segurança Pública.
22: Pessoas que estiverem cumprindo medidas protetivas com base na Lei Maria da Penha podem ter suspenso o direito a ter armas de fogo. Proposta nesse sentido está sendo examinada pela Câmara. A reportagem é de Luiz Cláudio Canuto.
25: A Comissão de Segurança Pública da Câmara aprovou projeto que impede que pessoas que estejam em cumprimento de medidas protetivas com base na Lei Maria da Penha tenham ou comprem armas de fogo e munições. O texto aprovado é uma nova versão da proposta feita pelo relator, deputado Aloysio Mendes, do Republicanos do Maranhão. De acordo com a nova redação, a suspensão do direito a armas vira uma medida obrigatória até a revogação da medida protetiva ou o arquivamento do caso. Para garantir o cumprimento da lei, o relator incluiu a exigência de uma certidão negativa de medidas protetivas para quem queira comprar ou portar armas de fogo no Brasil. É uma mudança no Estatuto do Desarmamento. Ao juiz caberia comunicar a decisão a diversos órgãos, como o Exército, no caso de atiradores esportivos, a Polícia Federal, para quem é caçador, e também às empresas de segurança, caso seja um emprego do acusado de agressão. Entre as mudanças feitas, o relator tirou do texto original a previsão de novas penas para tentativas de compra de armas, porque a legislação penal já prevê punições para uso e porte ilegais. Também ficou de fora a criação de novos canais de atendimento específicos, porque já existe o número 180 para denúncias de violência contra a mulher. O texto original tratava apenas do registro de agressão em inquéritos, mas o relator vinculou a proibição à concessão da medida protetiva. Aloysio Mendes acha que a vinculação dá maior eficácia jurídica e rapidez à segurança da vítima.
7: Nós temos estatísticas recentes que dizem que quase 58% dos crimes cometidos contra as mulheres são praticados com armas de fogo. Aprovamos na Comissão de Segurança Pública e Combate ao Crime Organizado por unanimidade. E esse projeto vai coibir ainda mais a prática desse tipo de crime.
25: O texto já foi aprovado pela Comissão de Defesa dos Direitos da Mulher e agora está na Comissão de Constituição e Justiça, mas pode ser votado pelo plenário porque está em regime de urgência. Da Rádio Câmara de Brasília, Luiz Cláudio Canuto.
10: Votação.
21: Oficiais de justiça e fiscais agropecuários podem ser incluídos entre as categorias autorizadas a portar armas. O repórter Antônio Vital tem as informações.
11: Ganhou o regime de urgência e pode ser votado a qualquer momento no plenário da Câmara, projeto que autoriza o porte de armas de fogo por oficiais de justiça e auditores fiscais federais agropecuários. O projeto altera o Estatuto do Desarmamento para incluir essas duas categorias entre aquelas que têm direito ao porte de arma. Hoje, essa autorização já vale para policiais, militares e outras carreiras ligadas à segurança pública, desde que cumpram os requisitos legais, como comprovação de capacidade técnica e aptidão psicológica. De acordo com a proposta, esses profissionais poderão portar arma de fogo de propriedade própria ou fornecida pela instituição, inclusive fora do horário de serviço, com validade em todo o território nacional, conforme as regras previstas em lei. Relator da proposta, o deputado Jonas Donizete, do PSB de São Paulo, argumentou que a medida reconhece o risco enfrentado por esses profissionais no exercício das funções. Segundo ele, oficiais de justiça e auditores fiscais atuam diretamente na execução de decisões judiciais e em atividades de fiscalização, muitas vezes sob tensão e ameaças. O porte de armas para oficiais de justiça foi defendido pelo deputado Coronel Meira, do PL de Pernambuco.
16: Porte de arma para oficial e oficial de justiça, para poder se defender verdadeiramente de tudo que acontece na rua. Ele é o elo, exatamente, da justiça, dos tribunais de justiça com o povo brasileiro. E ele precisa ter um mínimo de conforto, que é poder, se quiser, estar armado para defender a sua vida e muitas vezes a vida de quem o acompanha no seu momento do trabalho, em todos os locais, em todos os rincões do nosso Brasil.
11: Com regime de urgência, o projeto que autoriza o porte de arma por oficiais de justiça pode ser votado diretamente no plenário da Câmara, sem passar pela análise das comissões permanentes da Casa. Da Rádio Câmara de Brasília, com informações de Daniele Lessa, Antônio Vital.
22: Termina agora o Jornal Câmara dos Deputados, produzido pela Rádio Câmara. O programa teve trabalhos técnicos de Wellington Teles e a apresentação de Tessia Guimarães e Luciana Vieira. Uma boa noite para você.
21: A Voz do Brasil está de volta na segunda-feira. Boa noite e bom fim de semana.
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4: 10 e 8.
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7: Seja muito bem-vindo ao Moment Love. Seja muito bem-vinda também nesta sexta-feira, hoje dia 5 de junho de 2026. Por aqui é o Kleber Salles e a partir de agora nós vamos matar a saudade, vamos deixar o sentimento falar mais alto através de belíssimas canções. O coração batendo mais forte com as canções de amor nessa hora especial. Moment Love começa agora, nesta super sexta-feira. Vamos juntos ao som das belíssimas melodias aqui na melhor companhia.

Red Moon aqui no nosso Parada Retrô. Come and Get Your Love. As mais românticas você ouve aqui na nossa sexta-feira. E agora tem Can Everybody's Change no Parada Retrô. Mais um tema inesquecível para você.

0: esse cantor sabe tudo e mais um pouco, hein? Jorge Vercillo, sou fã de Jorge Vercillo, deixando o nosso Moment Love muito mais especial. Endereço. Encerrando o nosso primeiro bloco aqui.
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9: 10h39.
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0: Agora um sucesso do ano de 2018 no nosso Moment Love, Homegrown Peach com Witty Horse. Seja muito bem-vindo, este é o Moment Love, o seu momento mais apaixonante do rádio.

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John Legend, aqui no Moment of Love com All of Me. Sucesso de 2013, parece que foi ontem, né? Que essa música era lançamento. E agora, vamos voltar ainda mais no tempo com o som de Richie, Menina Veneno, no Moment of Love, dessa super sexta-feira. Viaje nas belíssimas canções. Lembrando que daqui a pouquinho tem a nossa tradução de hoje, hein? Com Paulinha Esteves.

0: Shaking Steves aqui no nosso Moment to Love. Give Me Your Heart Tonight. Mais um clássico de 1983, fechando o nosso segundo bloco de hoje. Daqui a pouco eu volto com muito mais e já já também o nosso quadro Love in Word, a nossa tradução de hoje do Moment to Love. Fique ligado.
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4: 11:10.
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6: E agora chegando o nosso Love in Words, com o som de Tiziano Ferro. Paulinho Esteves irá traduzir essa belíssima canção, Serenere.
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That's a Friends a Fall. Um grande encontro entre amigos. Johnny Warwick, Elton John, Smokin' Robinson, Steve Wonder. Olha, sensacional, hein? Sensacional essa belíssima canção. E agora, Marisa Monte com Ainda Bem no Moment of Love.

0: Toto, I'll Be Over You, aqui no Moment Love, para fechar mais uma super sequência. Fique ligado, depois do intervalo, eu trago aqui a nossa última sequência de hoje.
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6: 11:40.
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0: Esse é o Moment Love, com as mais românticas, as mais especiais. Maria Bethânia, eu preciso de você.

Marisa Monte aqui no nosso Moment Love pra você. Calma. E o Pretenders com I Stand By You. E agora tem o som de King Carnes, Beth Dave's Eyes no Moment Love desta super sexta-feira.

0: Luther Vandross e Mariah Carey com Endless Love, fechando o Moment Love desta sexta. Eu sou Kleber Salles e desejo um ótimo fim de semana e deixo aqui o nosso encontro marcado para a semana que vem nós estarmos juntos na segunda-feira aqui neste mesmo horário dentro do Moment Love. Até lá, grande abraço!
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7: Meia-noite 9.

0: é, já tô chegando no sabadão. Vem com a gente!
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0: Bom dia, lindona! E aí, amigão, como é que tá? Tudo beleza? Obrigado pelo carinho, viu? Muito prazer. Sou o Joel Cabral, já tô aqui na nossa rádio e a partir de agora começa a festa no sabadão. É o Madrugada com você, ó, muita moda essa madrugada toda. Quero ser participando, me conta de onde você tá me ouvindo, você me fala. Vai lá no arroba Joel Cabral Voz e me conta. Joel Cabral Voz, é assim que você me encontra no Instagram. Me manda mensagem dizendo de onde você tá me ouvindo e depois eu mando um abraço aqui, tá? Bora começar! Chega pertinho do rádio, vem que tem!
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0: Abrindo o programa de hoje, Rio Negro e Solimões e Maiara e Maraísa. Isso é coisa de quem

0: Oi! Essa música é tão especial que a gente precisa de alguém especial pra cantar com a gente.
1: Com certeza, é pra cantar com nós, nosso amigo Jefferson Moraes. Vem pra cá, garoto!
0: Chega lá!
2: Prazer estar com vocês.
1: É nóis, mano!

madrugada, Jorge, Matheus Henrique, Juliano Chonei. Antes, Murilo Rufi, Saudade Estranha. Renan e Raí com Jefferson Moraes, Coração Ferido. E ainda Rio Negro e Solimões e Maiara e Maraísa. É coisa de quem quer voltar. Continua aqui. Bom dia.

Na sua madrugada, Gustavo Lima, nota de repúdio, é moda. Antes, João Neto e Frederico com Maiara e Maraísa, ele não vai mudar. E Maurício e Eduardo, melhor lugar. Daqui a pouquinho se preparem, hein? Lá vem Daniel Henrique e Juliano, Simone.

0: Fala, gente! Aqui é o Joel Cabral. Ó, você tá ouvindo o programa Madrugada com você. 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E não esquece, continua por aqui. O Madrugada com você vai até às 5 da manhã. Faça parte você também da...
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6: Meia-noite e 43.
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6: Que bom que você tá aqui com a gente. Ó, ó.
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6: Marília Mendonça, inesquecível com a Rosa Embriagada. Bom dia!

Simone Mendes na madrugada mais gostosa. E dois tristes. Antes, Guilherme Benuto e Luan Santana, quarto 67. Teve o Ralph com Travesseiros Esquecidos. E ainda Marília Mendonça com Rosa Embriagada. Continua aqui, tá?

madrugada com você, fechando a primeira hora, Henrique Castro com o Grupo Menos é Mais, Nem Pagando. Antes, Gilberto e Gilmar, Outro Dia na Céu. E ainda PPA com Diego e Vitor Hugo, Carmé de Chocolate. Já na próxima hora, João Neto e Frederico, Daniel com Gian e Giovanni.

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3: 1:13.

bom dia! Começando mais essa hora aqui no Madrugada. Muito obrigado pelo carinho. É o sábado mais animado do Brasil. Ô, Júlia, obrigado por participar, viu, mulher? Tá curtindo a gente em Minas Gerais. O Maicon também tá curtindo junto com o Kaique, o Flaviano, a Juliana. E, moçada, obrigado. Eu fico tão contente quando vocês participam, sabia? Ó, vai lá no arroba Joel Cabral Voz no meu Instagram e me conta de onde você tá me ouvindo. E depois eu te mando um abraço aqui, como acabei de falar o nome dessa moçada aqui, tá? É tão bom saber que você tá ouvindo. Bora começar essa hora? Zeleto e Cristiano chegando pra cantar. Uai, mudou? Bom dia!

madrugada. Aê, modão, Maiara e Maraísa, saudade do tipo, viu? Antes, Rio Negro e Solimões com Country Beat apaixona muita gente. Henrique e Juliano com Devia Ser Proibido. E ainda Zé Neto e Cristiano. Uai, continua aqui comigo, ó.

madrugada, João Lucas Freitas cantou com Kleber e Cauã, Preso ao Seu Beijo. Antes, João Neto e Frederico, Marca Eu. E ainda Matheus e Cauã e Lauana Prado, Admita. Já lá vem pra você, ó. Yasmin Santos, Wesley Safadão e Ana Castela, o Bruno e o Marrone. Até o Ed Brito e o Samuel.

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8: 1:45.

0: Continua aqui pra você, vem! Wesley Safadão com Ana Castela. Covardia no Madrugada.
1: É o Safadão pronto, preparado e querendo. Daquele jeito.

Na sua madrugada, Yasmin Santos, o dia, né? Sábado, antes PPA com Diego e Vitor Hugo Carmé de Chocolate. Carreiro e Capataz com Marcos e Belucci, sábado à noite. Os Bonifácios com Ataíra Alexandre, Deus me deu esse lugar. E abrimos com Wesley Safadão e Ana Castela. Continua aqui, ó. Bom sábado!

seu sabadão, Ed Brito e Samuel fechando a segunda hora, Romance Rosa, antes Kleber e Cauã, Mil Adjetivos, e ainda Bruno e Marrone, Ela Nem Sabe Quem Sou Eu. Já já na próxima hora, se prepare, hein? Ó, com quem você vai cantar, Matheus e Cauã, Jorge e Matheus, com Henrique e Júlio.

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8: 2:18.
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0: Quem gostou faz barulho, gente! Lindo demais!
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2: 2:48.
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2: Maiara e Maraísa chegando. Vai lá, vai.

Gustavo, meu, tô na madrugada mais gostosa, sofrimento antecipado. Eita, credo, cuidado com isso. Antes, Rio Negro e seu Limões com Country Beat apaixona muita gente. João Neto e Frederico com Doce Rotina. Os Bonifácios com Altair Alexandre. Deus me deu esse lugar. E Maiara e Maraísa. Vai lá, bom dia, continua aqui, ó.

madrugada com você, fechando essa hora, Tchãozinho e Alessandro com De Paulo e Paulino. Amor de Trem. Antes, Zezé de Camargo Tá Namorando Pra Quê? E Aloísio Silva com Gilberto e Gilmar, Bebendo Todas. Na próxima hora, se prepare. Lá vem Michel Teló, Eduardo Costa, até a Marília Mendonça e a Maiara Maraíza com esse conselho, ó. Pode parar com essa presepada.

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8: Você sabia que os chimpanzés são os únicos animais capazes de se reconhecer na frente de um espelho? É verdade. Coloque um pra você ver.
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11: 3 e 19.

0: muito bom dia! Começando mais uma hora aqui no Madrugada. Você tá bem, né? Tá no trabalho, tá em casa, tá de boa descansando? Não importa o que você esteja fazendo, nem onde você esteja, só agradeço a sua presença por aqui. Essa hora tá começando e continua participando, viu? Lá no Instagram, @joelcabralvoz. Isso, vai lá e me conta de onde você tá me ouvindo. Combinado? Bora começar essa hora? Vem junto, ó! Madrugada com você! Marília Mendonça com Maiara e Maraísa. E presepada! Melhor parar com isso, viu?
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Edson e Hudson no Madrugada com Simone Mendes, 24 horas de amor. Antes, Rio Negro e Solimões com Emílio e Eduardo, sonhando com você. Guilherme Santiago, perfume novo. E abrimos com elas, Marília Mendonça, Maiara e Maraísa. Presepada, segue aqui, ó. Bom dia.

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Michel Teló no Madrugada com a Verdade. Essa sim, pra ouvir no fone, né? Antes, Matheus e Cauã e Lauana Prado, Admita e Eduardo Costa, Toneladas de Paixão. Daqui a pouquinho lá vem mais moda pra você. Você continua aqui, é? Sério? Então não perde tempo. Você vai cantar com Zé Neto e Cristiano, com Daniel e João Bosco e Vinícius, até com Felipe Araújo.

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5: Você sabia que as moscas domésticas vivem apenas 2 semanas?
4: Oh, coitadas!
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8: 3:52.

Felipe Araújo tá chegando com essa regravação, gente. Música do Leonardo, né? Mas ficou boa. Escuta. Mentira que virou paixão.

madrugada com você, Hugo e Guilherme, Jorge, Matheus, meu número nunca mudou. Antes, João Pedro e Cristiano com Acordou Namorando, Geneto e Cristiano com Filha, Tiozinho e Alessandro com De Paulo e Paulino, Amor de Trem, e ainda Felipe Araújo, Mentira que Virou Paixão, continua aqui. Ah, que legal.

0: Na sua madrugada, Kleber e Cauã, mil adjetivos. Antes, Aloysio Silva e Gilberto e Gilmar bebendo todas. E o Daniel cantou com João Bosco e Vinícius, Você Só Me Faz Feliz. Bora matar saudade? Você é meu convidado especial, tá, amigão? Certo, lindona? Não sai daí, é Vapt Vupt. Segura!
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2: Você sabia que os astronautas não podem comer feijão antes de suas viagens, pois os gases podem danificar as roupas espaciais? Que pum poderoso, hein?
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5: 4:23.

0: Opa, já tô de volta! Essa última hora toda especial, hein? É o sábado da saudade, a partir de agora, a última hora, especialmente pra você, tá lindona? Pra você também, amigão. Vem comigo matar a saudade. Bora!
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0: 1995, Chico Rei, Paraná! Me perdoe por te amar, que modão!

César e César no Madrugada. Perdi você, ei, moda. Essa é de 94. Teve Felipe Falcão, Deixa Eu Te Amar, Por Favor. César e Paulinho, O Feijão e a Flor. E abrimos com o Chico Rei, Paraná. Vem comigo. Bom dia. 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

Christian Ralf na madrugada mais gostosa. Diz pra ela, vai, que modão. Teve ainda Guilherme Santiago. Ó, obrigado por ter vindo com a gente no início dessa última hora. Daqui a pouquinho tem mais, viu? Se prepare que você vai fazer uma viagem no túnel do tempo sertanejo com Leandro e Leonardo.

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9: Você sabia que para conservar molho ou extrato de tomate, basta colocar a sobra em uma tigela de louça, cobrir com óleo, sem misturar. Isso funciona como uma proteção. Assim, o molho ou extrato não mofa e poderá ser reutilizado.
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12: 4:53.

0: Rony, seu coração machuca o meu, essa é de 97. Teve Amado Batista antes, Amar Amar. Milionários é rico, herói da velocidade. Abrimos com Jean e Giovanni, vem comigo. Bom dia!
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0: Leandro e Leonardo, me dê um sinal, vai! Há 30 anos no túnel do tempo.

Madrugada Jaine, lembrança, 1997, inesquecível. Antes, Cleiton e Kleber, amor que não tem jeito, né? Abrimos com o Leandro e Leonardo. Obrigado por ter vindo com a gente nesse sabadão, a 0 hora de domingo. Tô aqui de volta, tá lindona? Te espero aí, amigão. Tudo de bom na sua vida. Ótimo sábado, gente. Tchau.

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6: Agora 5h29, bom dia!

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2: Sexta-feira, 5 de junho de 2026, está entrando no ar mais uma edição do Repórter Destaque. As principais informações do Brasil e do mundo agora para você. Taxistas e motoristas de aplicativo irão ganhar uma nova linha de crédito para financiar a troca de veículos com juros mais baixos. O programa, chamado Move Aplicativos, disponibilizará cerca de 30 bilhões de reais em financiamentos por meio do Banco Nacional de Desenvolvimento Econômico e Social. O valor máximo previsto para financiamento é de R$ 150 mil reais e o benefício será destinado a profissionais que comprovem atividade mínima nas plataformas com pelo menos 100 corridas realizadas nos últimos 12 meses. Veículos movidos apenas a gasolina ou diesel não poderão participar da linha de crédito. A medida surge em um momento de crescimento no financiamento de veículos no Brasil. Segundo dados do setor, mais de 2,5 milhões de veículos foram financiados apenas nos primeiros meses deste ano, com destaque para o aumento nas vendas parceladas de motocicletas. Eu sou Kleber Salles e volto daqui a pouco com mais informações. Continue ligado.
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6: Agora são 6:03. Bom dia.

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2: Podemos acreditar que tudo que a vida nos oferecerá no futuro é repetir o que fizemos ontem e hoje. Mas se prestarmos atenção, vamos nos dar conta de que nenhum dia é igual ao outro. Cada manhã traz uma bênção escondida. Uma bênção que só serve para esse dia e que não se pode guardar nem desaproveitar. Se não usamos esse milagre hoje, ele vai se perder. Esse milagre está nos detalhes do cotidiano. É preciso viver cada minuto, porque ali encontramos a saída de nossas confusões, a alegria de nossos bons momentos, a pista correta para a decisão que tomaremos. Nunca podemos deixar que cada dia pareça igual ao anterior, porque todos os dias são diferentes. Porque estamos em constante processo de mudança.
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2: E o frio chegou com tudo na maior parte do Brasil e as temperaturas mais baixas realmente podem aumentar a fome e a vontade de consumir alimentos mais calóricos. Segundo especialistas, isso acontece porque o corpo precisa gastar mais energia para manter a temperatura estável durante os períodos de frio. O processo, conhecido como termogênese, faz o organismo trabalhar mais para produzir calor. Além disso, o inverno também influencia o comportamento. As pessoas tendem a ficar mais tempo em ambientes fechados, praticar menos atividade física e buscar alimentos associados à sensação de conforto, como massas, doces e bebidas quentes. Especialistas explicam ainda que a menor exposição ao sol pode afetar a produção de serotonina, neurotransmissor ligado ao humor e ao controle do apetite. Apesar disso, médicos reforçam que é possível manter uma alimentação equilibrada no frio, apostando em sopas, legumes, proteínas e refeições quentes mais nutritivas. Eu sou Kleber Salles e volto daqui a pouco com mais informações para você dentro do nosso Repórter Destaque de hoje.
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1: Aprenda como fazer suco detox. Suco de melancia, caju e canela. Cada copo de 250 ml de suco tem aproximadamente 123 calorias. Sucos detox para emagrecer. Ingredientes: uma fatia média de melancia, suco de um limão, 150 ml de água de coco, uma colher de café de canela, uma castanha de caju. Modo de preparo: bater no liquidificador todos os ingredientes, coar e beber a seguir, de preferência sem adoçar.
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2: E o Ministério da Saúde lançou a nova versão digital da caderneta da gestante, integrada ao aplicativo Meu SUS Digital. A proposta é facilitar o acompanhamento do pré-natal e reunir informações importantes sobre a gravidez, parto e cuidados após o nascimento do bebê. A nova caderneta permite registrar exames, vacinas, plano de parto, acompanhante escolhido pela gestante, métodos de alívio da dor e orientações sobre o puerpério. O documento também traz informações para ajudar mulheres a identificarem sinais de violência obstétrica durante o atendimento. Segundo o ministro Alexandre Padilha, a ideia é ampliar o acesso das gestantes às próprias informações de saúde e fortalecer o cuidado integrado entre pré-natal, maternidade e acompanhamento pós-parto. Termina aqui mais uma edição do nosso Repórter Destaque desta sexta-feira. Com a apresentação e a produção de Kleber Salles, o Repórter Destaque volta na segunda. Um grande abraço para você e até lá.
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8: 7 horas.

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1: 7:29.

0: Daniel.
1: Daniel Cristiano.
2: Que sonho, que honra.
0: Que sonho, cara.
1: Valeu, cara. Obrigado, hein?
0: Obrigado, eu, tá louco.
1: Valeu. Vixe.
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4: O mundo agradece quando surge um apaixonado e some um vagabundo.

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2: Sete e quarenta e três.

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0: Olá, meu amigo, olá, minha amiga ouvinte, eu sou o Padre Ezequiel, desejo graça e paz. Estamos juntos para este momento de reflexão. Eu desejo que esse momento faça bem a você, ao seu coração. Eu gostaria de falar sobre uma pergunta que nem sempre a gente se faz. O que de fato agrada a Deus? O que se deve fazer para agradar a Deus? A grande maioria não pensa muito nisso, talvez. O que nós pensamos é de agradar o nosso ego. O ego dentro de nós é uma força muito grande. Ele tem desejos, tem vontades, tem propósitos, tem ansiedades. E nós pensamos em agradar mais a ele do que a Deus. O crescimento humano seria um pouco acalmar o ego, menos as nossas vontades e os nossos desejos e paixões, e pensar mais em agradar a Deus. Mas o que agrada a Deus? E de fato, o agradar a Deus vai fazer melhor para mim. Porque quando eu tento agradar o ego, ele fica sempre insatisfeito. Ele se agrada e depois se insatisfaz de novo. E se eu busco agradar a Deus, então eu fico, de fato, satisfeito. Os antigos monges do deserto diziam: presta atenção no que te digo para agradar a Deus. Não importa quem tu sejas, tem sempre Deus diante dos olhos. A primeira coisa, não importa quem tu sejas, mas tenha no horizonte Deus. Pensa nele, acolhe ele, te entrega a ele. Tenha Deus diante dos olhos, a primeira coisa para agradar a Deus. A segunda, não importa o que faças, mas faze-o de acordo com as Sagradas Escrituras, ou seja, vive de acordo com o bem, vive de acordo com o amor, com a compaixão, com a solidariedade. Pensa no serviço, não importa o que tu faças, não é isso ou aquilo, mas aquilo que tu faz, que seja de acordo com o bem, com o serviço, com o amor. E a terceira coisa, não importa o lugar em que vivas, não o deixes facilmente. Ou seja, passa a gostar daquilo que tu vive, daquilo que tu faz, de onde tu habitas, com quem tu habitas. Isso te deixará mais feliz e te fará também agradar a Deus. E como última, uma última dica, a compaixão é a nossa capacidade de visitar a outra pessoa lá no lugar onde ela se encontra fraca, vulnerável, solitária e abandonada. Veja aqui, não é uma visita a visitar a casa da pessoa, é visitar o coração da pessoa. Quando você consegue, com a sua vida, visitar dentro do coração da pessoa aquilo que é fraco, vulnerável, solitário e abandonado, então você está tendo compaixão e você está sendo importante para outra pessoa. Pensemos nisso hoje. Eu quero te convidar a curtir, a seguir as nossas redes sociais, as redes sociais do Padre Ezequiel. Por favor, procura lá também as nossas canções, que tem muitas canções que poderão te fazer muito bem. Um grande abraço, muita paz, que Deus, fonte da bênção, da luz e da compaixão, te abençoe. Em nome do Pai, do Filho e do Espírito Santo. Amém.
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0: A Copa de 2026 já tem um novo recorde. O Mundial terá mais de 250 jogadores defendendo países onde não nasceram. Isso se deve a migrações, dupla nacionalidade e laços familiares. A seleção de Curaçao, por exemplo, terá apenas um atleta nascido em seu território. Os outros 25, não. E 8 seleções vão disputar a Copa apenas com jogadores nascidos em seu próprio território. África do Sul, Brasil, Colômbia, Tchequia, Arábia Saudita, Áustria, Panamá e Suécia. E 3 brasileiros vão defender outras seleções. Maurício, pela seleção paraguaia, Lucas Mendes, pelo Catar e Matheus Nunes, por Portugal.
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7: 8h31.

0: Alê! Maravilha! Obrigado, gente!
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Alô, alô, pessoal! A sexta-feira chegou trazendo as últimas movimentações do mercado financeiro e do agronegócio. Então, prepare o café, aumente o volume do rádio e confira agora os números que estão movimentando a economia brasileira. Começamos pelo mercado de câmbio. O dólar comercial encerra o dia em alta, sendo negociado na faixa de R$ 5,06, acumulando valorização de 1,15%. O euro também acompanha movimento positivo e está cotado em aproximadamente R$ 5,88, com avanço de 0,86%. Para quem está planejando uma viagem internacional, o dólar turismo aparece em torno de R$ 5,27, registrando alta superior a 1%. Já a libra esterlina continua entre as moedas mais valorizadas, sendo negociada perto de R$ 6,85. No mercado digital, o destaque fica para o Bitcoin, que enfrenta um dia de forte oscilação. A principal criptomoeda do mundo registra queda de 4,35%, sendo negociada na faixa dos R$ 323 mil. Apesar da baixa, especialistas destacam que o setor continua sendo um dos mais dinâmicos do mercado financeiro global. Agora, vamos para o campo, onde o agronegócio segue mostrando sua força. A saca de 50 quilos do açúcar está cotada em cerca de R$ 93,24. O arroz apresenta leve valorização e é comercializado por aproximadamente R$ 59,66 a saca. O milho mantém estabilidade e está sendo vendido por volta de R$ 64,51. A saca de 60 quilos, um produto fundamental para a alimentação animal e para diversas cadeias produtivas do país. Na pecuária, os números continuam chamando a atenção. O bezerro é negociado por cerca de R$ 3.412 por cabeça, demonstrando a confiança dos produtores no setor. Já o boi gordo segue firme, com a arroba sendo comercializada próxima dos R$ 353,50. E para os apaixonados por café, a bebida mais tradicional do Brasil continua movimentando o mercado. A saca de 60 quilos está cotada em aproximadamente R$ 1.489, mantendo o produto entre os destaques das commodities agrícolas nacionais. Assim termina o nosso giro econômico desta sexta-feira, dia 5 de junho. Um panorama completo para você começar o dia bem informado sobre o que acontece nos mercados, no campo e na economia. Tenha uma excelente sexta-feira e um ótimo fim de semana.

0: O secretário-geral das Nações Unidas, António Guterres, condenou veementemente a morte de um soldado sérvio da missão de paz no Líbano, FINU. Guterres alertou que ataques contra as forças da ONU podem constituir crimes de guerra. O incidente no Médio Oriente reacende as preocupações com a segurança das tropas de paz e a escalada de tensões na região. A ONU reforça a necessidade de proteção aos seus membros e o respeito ao direito internacional humanitário.
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1: A Insomniac Games confirmou que Marvel's Wolverine não seguirá o mesmo modelo de mundo aberto visto na série Spider-Man. Segundo o diretor Mike Daly, o objetivo do estúdio é oferecer a experiência definitiva do Wolverine, com uma narrativa mais focada e cinematográfica. Em vez de um grande mapa aberto para exploração livre, o jogo contará com uma sequência de missões conectadas por diferentes cenários ao redor do mundo, acompanhando Logan em sua busca para desvendar os mistérios de seu passado. Apesar de não ser um jogo de mundo aberto, a aventura terá áreas maiores com liberdade de exploração em alguns momentos, alternadas com trechos mais lineares e intensos. A proposta é manter o jogador sempre envolvido na missão principal, criando uma experiência descrita pelos desenvolvedores como uma verdadeira montanha-russa de ação. Com lançamento marcado para 15 de setembro de 2026, exclusivamente para PlayStation 5, Marvel's Wolverine promete apostar em combates brutais, narrativa madura e uma jornada mais direta e focada do que os tradicionais jogos de mundo aberto.
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0: 9:18.
1: A roça. Vem.

0: Obrigado, gente. Valquíria Santos. Única.
1: Rainha.
0: Obrigado, querida. É um prazer pra gente estar participando aqui, cantando junto
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0: com vocês.
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0: O técnico da seleção espanhola de futebol, Luis de la Fuente, disse que está otimista sobre a recuperação de Lamine Yamal. Ele torce para que ele possa participar do jogo de estreia no próximo dia 15 de junho contra a seleção de Cabo Verde. Mas sua participação ainda não está garantida. Se as coisas continuarem assim, ele poderá estar pronto até lá. Avaliaremos a situação conforme ela se desenrolar. Lembrando que o jovem craque está se recuperando de uma lesão na coxa esquerda.
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5: Hoje é sexta-feira, 5 de junho de 2026. Eu sou Joyce Monteiro e está no ar o Tech Show. A inteligência artificial pesa no orçamento das empresas e até gigantes da tecnologia começaram a impor limites. A Uber decidiu restringir a $1,500 por mês o uso de cada ferramenta de programação com IA por funcionário, incluindo plataformas como Cloud Code e Cursor. A medida veio depois que a companhia admitiu ter consumido em 4 meses todo o orçamento previsto para a inteligência artificial em 2026. A ideia é conter despesas sem bloquear a tecnologia, já que desenvolvedores ainda poderão ultrapassar o teto quando houver justificativa e autorização prévia. O controle será feito por painel interno, onde cada colaborador acompanha o próprio consumo. Para a Uber, a regra incentiva uma adoção mais responsável e eficiente da IA dentro da empresa. O caso mostra um movimento crescente no setor. O GitHub também mudou a cobrança do Copilot, adotando um sistema de créditos por uso. A alteração irritou desenvolvedores, que viram os gastos subirem rapidamente. Alerta é claro, a IA aumenta a produtividade, mas também exige controle financeiro rigoroso. Não sai daí, em instantes tem mais Tech Show.
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0: É no amor misericordioso que nós estamos reunidos, em nome do Pai, do Filho e do Espírito Santo. Amém. Pai nosso que estais nos céus, santificado seja o vosso nome. Venha a nós o vosso reino, seja feita a vossa vontade, assim na terra como no céu. O pão nosso de cada dia nos dai hoje, perdoai-nos as nossas ofensas, assim como nós perdoamos a quem nos tem ofendido. E não nos deixeis cair em tentação, mas livrai-nos do mal. Amém. Ave Maria, cheia de graça, o Senhor é convosco. Bendita sois vós entre as mulheres. Bendito é o fruto do vosso ventre, Jesus. Santa Maria, Mãe de Deus, rogai por nós, pecadores, agora e na hora de nossa morte. Amém. Creio em Deus Pai Todo-Poderoso, Criador do céu e da terra, e em Jesus Cristo, seu único Filho, nosso Senhor, que foi concebido pelo poder do Espírito Santo, nasceu da Virgem Maria, padeceu sob Pôncio Pilatos, foi crucificado, morto e sepultado, desceu à mansão dos mortos, ressuscitou o terceiro dia, subiu aos céus, está sentado à direita de Deus Pai Todo-Poderoso, de onde há de vir e julgar os vivos e os mortos. Creio no Espírito Santo, na Santa Igreja Católica, na comunhão dos santos, na remissão dos pecados, na ressurreição da carne, na vida eterna. Amém. Eterno Pai, eu vos ofereço o corpo e o sangue, a alma e a divindade de vosso diletíssimo Filho, nosso Senhor Jesus Cristo, em expiação dos nossos pecados e os do mundo inteiro. Pela sua dolorosa paixão, tende misericórdia de nós e do mundo inteiro. Pela sua dolorosa paixão, tende misericórdia de nós e do mundo inteiro. Pela sua dolorosa paixão, tende misericórdia de nós e do mundo inteiro. Pela sua dolorosa paixão, tende misericórdia de nós e do mundo inteiro. Pela sua dolorosa paixão, tende misericórdia de nós e do mundo inteiro. Pela sua dolorosa paixão, tende misericórdia de nós e do mundo inteiro. Pela sua dolorosa paixão, tende misericórdia de nós e do mundo inteiro. Pela sua dolorosa paixão, tende misericórdia de nós e do mundo inteiro. Pela sua dolorosa paixão, tende misericórdia de nós e do mundo inteiro. Pela sua dolorosa paixão, tende misericórdia de nós e do mundo inteiro. Eterno Pai, eu vos ofereço o corpo e o sangue, a alma e a divindade de vosso diletíssimo Filho, nosso Senhor Jesus Cristo, em expiação dos nossos pecados e os do mundo inteiro. Pela sua dolorosa paixão, tende misericórdia de nós e do mundo inteiro. Pela sua dolorosa paixão, tende misericórdia de nós e do mundo inteiro. Pela sua dolorosa paixão, tende misericórdia de nós e do mundo inteiro. Pela sua dolorosa paixão, tende misericórdia de nós e do mundo inteiro. Pela sua dolorosa paixão, tende misericórdia de nós e do mundo inteiro. Pela sua dolorosa paixão, tende misericórdia de nós e do mundo inteiro. Pela sua dolorosa paixão, tende misericórdia de nós e do mundo inteiro. Pela sua dolorosa paixão, tende misericórdia de nós e do mundo inteiro. Pela sua dolorosa paixão, tende misericórdia de nós e do mundo inteiro. Pela sua dolorosa paixão, tende misericórdia de nós e do mundo inteiro. Eterno Pai, eu vos ofereço o corpo e o sangue, a alma e a divindade de vosso diletíssimo Filho, nosso Senhor Jesus Cristo, em expiação dos nossos pecados e os do mundo inteiro. Pela sua dolorosa paixão, tende misericórdia de nós e do mundo inteiro. Pela sua dolorosa paixão, tende misericórdia de nós e do mundo inteiro. Pela sua dolorosa paixão, tende misericórdia de nós e do mundo inteiro. Pela sua dolorosa paixão, tende misericórdia de nós e do mundo inteiro. Pela sua dolorosa paixão, tende misericórdia de nós e do mundo inteiro. Pela sua dolorosa paixão, tende misericórdia de nós e do mundo inteiro. Pela sua dolorosa paixão, tende misericórdia de nós e do mundo inteiro. Pela sua dolorosa paixão, tende misericórdia de nós e do mundo inteiro. Pela sua dolorosa paixão, tende misericórdia de nós e do mundo inteiro. Pela sua dolorosa paixão, tende misericórdia de nós e do mundo inteiro. Eterno Pai, eu vos ofereço o corpo e o sangue, a alma e a divindade de vosso diletíssimo Filho, nosso Senhor Jesus Cristo, em expiação dos nossos pecados e os do mundo inteiro. Pela sua dolorosa paixão, tende misericórdia de nós e do mundo inteiro. Pela sua dolorosa paixão, tende misericórdia de nós e do mundo inteiro. Pela sua dolorosa paixão, tende misericórdia de nós e do mundo inteiro. Pela sua dolorosa paixão, tende misericórdia de nós e do mundo inteiro. Pela sua dolorosa paixão, tende misericórdia de nós e do mundo inteiro. Pela sua dolorosa paixão, tende misericórdia de nós e do mundo inteiro. Pela sua dolorosa paixão, tende misericórdia de nós e do mundo inteiro. Pela sua dolorosa paixão, tende misericórdia de nós e do mundo inteiro. Pela sua dolorosa paixão, tende misericórdia de nós e do mundo inteiro. Pela sua dolorosa paixão, tende misericórdia de nós e do mundo inteiro. Eterno Pai, eu vos ofereço o corpo e o sangue, a alma e a divindade de vosso diletíssimo Filho, nosso Senhor Jesus Cristo, em expiação dos nossos pecados e os do mundo inteiro. Pela sua dolorosa paixão, tende misericórdia de nós e do mundo inteiro. Pela sua dolorosa paixão, tende misericórdia de nós e do mundo inteiro. Pela sua dolorosa paixão, tende misericórdia de nós e do mundo inteiro. Pela sua dolorosa paixão, tende misericórdia de nós e do mundo inteiro. Pela sua dolorosa paixão, tende misericórdia de nós e do mundo inteiro. Pela sua dolorosa paixão, tende misericórdia de nós e do mundo inteiro. Pela sua dolorosa paixão, tende misericórdia de nós e do mundo inteiro. Pela sua dolorosa paixão, tende misericórdia de nós e do mundo inteiro. Pela sua dolorosa paixão, tende misericórdia de nós e do mundo inteiro. Pela sua dolorosa paixão, tende misericórdia de nós e do mundo inteiro. Deus Santo, Deus Forte, Deus imortal, tende piedade de nós e do mundo inteiro. Deus Santo, Deus Forte, Deus Imortal, tende piedade de nós e do mundo inteiro. Deus Santo, Deus Forte, Deus Imortal, tende piedade de nós e do mundo inteiro. Nós continuamos reunidos na misericórdia do Pai, do Filho e do Espírito Santo. Amém.
1: Rádio Novo Amanhecer FM 104,9, neste sábado 6 de junho de 2026, hoje sábado, dia de São Roberto. Hoje também foi o dia, né, que foi fundado o Museu Nacional do Rio de Janeiro, foi no ano de 1818. Rádio Novo Amanhecer FM 104,9. Seguimos aqui na programação da Rádio Novo Amanhecer FM, tocando as melhores músicas para você, uma seleção especial, até as 12 horas aqui na Rádio Novo Amanhecer.

0: Uma idosa de 103 anos emocionou a equipe médica do Hospital São Sebastião, em Espumoso, Rio Grande do Sul, ao passar pela primeira cirurgia de sua vida. Mercês Pereira Barbosa, que nunca havia sido internada, demonstrou serenidade antes do procedimento para a apendicite aguda. A cirurgia, considerada de alta complexidade devido à idade da paciente, ocorreu sem intercorrências. A história de Mercês, que atribui sua longevidade à fé, destaca a força e a resiliência humana.
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8: 10:08 aqui na Rádio Novo Amanhecer FM 104,9. Você pode participar pelo 77991278825. Bom dia, você sintonizado na Rádio Novo Amanhecer FM.

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3: Anote, eu tenho certeza que você vai gostar. Hoje vamos aprender a fazer torta integral de atum. Vamos precisar de, para a massa, 2 ovos, 2 xícaras de trigo integral, 1 xícara de leite, 1/2 xícara de óleo de girassol, 1 xícara de aveia fina, 1 colher sopa de fermento, sal a gosto. Agora, ingredientes do recheio: 1 cebola picada, 1 tomate picado, 2 ovos cozidos picados, 2 latas de atum natural moído, 1 colher de cheiro verde, sal e pimenta a gosto. Anote agora os ingredientes do recheio: 1 cebola picada, 1 tomate picado, 2 ovos cozidos picados, 2 latas de atum natural moído, 1 colher de cheiro verde, sal e pimenta a gosto. Agora o modo de preparar da massa. Coloque todos os ingredientes no liquidificador, menos o fermento, e bata tudo até ficar bem homogêneo. Depois, acrescente o fermento e bata rapidamente, só para misturar a massa com o fermento. Agora o modo de preparo do recheio. Misture todos os ingredientes numa tigela e mexa até todos se incorporarem. Em uma forma média, unte com azeite. Coloque metade da massa, espalhe o recheio todo por ela. Acrescente o restante da massa e polvilhe, se quiser, orégano por cima para dar um gostinho especial. Aí é só levar ao forno médio por aproximadamente 45 minutos. Bom apetite! A qualquer momento, mais uma receita para você.
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0: Florentino Pérez, atual presidente do Real Madrid, prometeu que caso seja reeleito nesse domingo, dia 7, vai contratar o técnico português José Mourinho. O atual presidente do Real Madrid está concorrendo com Henrique Riquelme, que é o grande favorito até então. O português já treinou o clube espanhol. Ele comandou a equipe entre 2010 e 2013.
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7: Uma entrada mais forte de Casemiro e Endrick durante um treino da seleção brasileira nos Estados Unidos virou assunto nas redes sociais nesta semana. As imagens mostram o volante chegando firme em uma disputa de bola com o jovem atacante, mas Endrick continuou normalmente na atividade e não sofreu lesão. Mesmo assim, muitos torcedores invadiram as redes sociais de Casemiro para criticá-lo, classificando a jogada como exagerada para um treinamento. A repercussão aumentou porque semanas antes, Casemiro havia dado uma declaração sobre Endrick, afirmando que o atacante ainda não era um dos nomes garantidos da seleção para a Copa do Mundo. Após o lance no treino, alguns torcedores relacionaram os dois episódios e levantaram especulações sobre uma possível insatisfação do volante com o companheiro. Casemiro, porém, já havia explicado que suas palavras tinham o objetivo de evitar pressão excessiva sobre o jovem jogador e destacou que mantém uma boa relação com Endrick.
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10: 10h29 na Rádio Novo Amanhecer FM. Aqui na Rádio Novo Amanhecer FM. Desejar um bom dia para o nosso ouvinte Genésio aí, sempre curtindo a programação da Rádio Novo Amanhecer FM. Um ótimo sábado.

10h40 aqui na Rádio Novo Amanhecer FM. Valeu pela sintonia aqui na Rádio Novo Amanhecer FM. Acompanhando, tem a nossa ouvinte Rosália. Agora Zezé de Camargo e Luciano. Flores em Vida.

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Rádio Novo Amanhecer FM, são 10 horas e 52 minutos. Valeu a você que acompanha a nossa programação em 104,9 e você também sintonizado aí pela internet. Valeu! Na sintonia tem nosso ouvinte Hugo Henrique. Bom dia, Hugo!

Agentes da Força Municipal prenderam dois homens por furto de cabos de energia na Avenida Presidente Vargas, no centro do Rio de Janeiro. A dupla foi flagrada em atitude suspeita, retirando fios de um bueiro. Com os suspeitos, foram encontrados diversos materiais utilizados na ação, incluindo facas, alicates e cerca de 30 metros de fios de eletricidade. Os homens foram conduzidos à 6ª DP, onde permaneceram presos, e a investigação segue para apurar os detalhes do crime.

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7: 11:22, bom dia.

0: Obrigado, gente.
1: Obrigado.
0: Obrigado.
2: Minuto do Esporte. Arina Sabalenka, tenista número 1 do ranking da WTA, foi eliminada do torneio de Roland Garros pela russa Diana Schneider. 2-7 a 1, parciais 3-6, 7-5 e 6-0. E após a derrota, ela disse que caiu num buraco profundo e escuro durante a derrota. E ela disse que espera se recuperar mentalmente nas próximas semanas.
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8: A República Democrática do Congo está de volta à Copa do Mundo após 52 anos de ausência. A seleção africana, que disputou seu único Mundial em 1974, garantiu vaga para a edição de 2026 e chega embalada por uma geração liderada por jogadores como Chancel Mbemba, Aaron Wan-Bissaka, Cedric Bakambu e Yohani Wissa. Sob o comando do técnico Sebastien Desabre, a equipe busca fazer história e conquistar sua primeira vitória em Copas do Mundo.
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0: 11:31 aqui na Rádio Novo Amanhecer.

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1: Passeie em horários mais frescos. Ao passear com o pet no verão, organize a rotina para conseguir sair em horários mais amenos, logo no começo da manhã ou fim da tarde. Se possível, frequente lugares com sombra e grama, pois o contato com o sol forte ou calor do asfalto podem causar insolação ou queimaduras na pele e nas patas do animal. Em casos mais graves, a exposição também pode ocasionar câncer de pele. Por não transpirarem como nós, os animais podem sofrer de

0: mal-estar ou hipertermia em temperaturas altas. Ao notar que o pet está muito ofegante ou que ele se recusa a caminhar, interrompa o passeio e volte para casa.
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0: Quatro petroleiros de bandeira iraniana cruzaram o Estreito de Hormuz carregados com um total de 7 milhões de barris de petróleo, desafiando o bloqueio imposto pelos Estados Unidos. As embarcações desligaram seus sistemas de rastreamento ao atravessar a passagem marítima e retomaram as viagens após semanas de interrupção devido às sanções de Washington. Este movimento, detectado por uma empresa de rastreamento marítimo, ocorre quase um mês após a declaração de cessar-fogo entre Estados Unidos e Irã, indicando uma retomada das tensões da região. A situação no Estreito de Hormuz continua sendo um ponto crítico para o comércio global de petróleo.
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1: Abrem suas Bíblias em Filipenses capítulo 1. Eu quero ler os versículos 1 a 26 de Filipenses capítulo 1. Filipenses capítulo 1. Paulo e Timóteo, servos de Cristo Jesus, a todos os santos em Cristo Jesus que estão com os bispos e diáconos em Filipos. Graça a vós e paz da parte de Deus, nosso Pai, e do Senhor Jesus Cristo. Dou graças ao meu Deus todas as vezes que me lembro de vós, fazendo sempre súplicas por todos vós, em todas as minhas orações com alegria, em razão da vossa cooperação na causa do Evangelho desde o primeiro dia até agora. Estou certo disto: aquele que começou a boa obra em vós irá aperfeiçoá-la até o dia de Cristo Jesus. É justo que eu me sinta assim a respeito de todos vós, pois estáis em meu coração, já que todos sois participantes comigo da graça, tanto nas minhas prisões quanto na defesa e na confirmação do Evangelho. Deus é testemunha de que tenho saudade de todos vós com a eterna misericórdia de Cristo Jesus. E peço isto em oração, que o vosso amor aumente cada vez mais no pleno conhecimento e em todo entendimento, para que aproveis as coisas superiores, a fim de serdes sinceros e irrepreensíveis até o dia de Cristo, cheios do fruto de justiça que vem por meio de Jesus Cristo para a glória e louvor de Deus. Irmãos, quero que saibais que as coisas que me aconteceram contribuíram para o avanço do Evangelho, a tal ponto de ficar claro para toda a guarda pretoriana e para todos os demais que é por Cristo que estou na prisão. E animados pelas minhas prisões, a maior parte dos irmãos no Senhor tem muito mais coragem para falar sem medo a palavra de Deus. É verdade que alguns pregam Cristo até mesmo por inveja e discórdia, mas outros o fazem com boas intenções. Esses o fazem por amor, sabendo que fui posto aqui para a defesa do Evangelho. Mas aqueles anunciam Cristo por discórdia, não com sinceridade, pensando que assim podem aumentar o sofrimento das minhas prisões. Mas que importa, de qualquer forma, contanto que Cristo seja anunciado, quer por pretexto, quer não, alegro-me com isso e sim, sempre me alegrarei. Pois sei que isso resultará em salvação para mim, pela vossa súplica e pelo socorro do Espírito de Jesus Cristo, segundo a minha intensa expectativa e esperança de que nada serei decepcionado. Pelo contrário, com toda ousadia, tanto agora como sempre, Cristo será engrandecido no meu corpo, seja pela vida, seja pela morte. Pois para mim o viver é Cristo e o morrer é lucro. Mas se o viver no corpo resulta para mim em fruto do meu trabalho, não sei então o que escolher. Sinto-me, porém, pressionado de ambos os lados, tendo desejo de partir e estar com Cristo, pois isso é muito melhor. Todavia, por vossa causa, acho mais necessário permanecer no corpo. E tendo esta confiança, sei que ficarei e permanecerei com todos vós para o vosso desenvolvimento e alegria na fé, para que cresça o motivo de vos orgulhardes em Cristo Jesus por minha causa, pela minha presença de novo entre vós. Ó Deus, nós não temos tempo nesta manhã para examinar todo esse texto, mas julgamos que alguma coisa de grande valor para nossa vida possa ser extraída e aplicada a nosso viver. Te glorificamos nesta manhã pelo privilégio tão grande de antes chegar no céu ouvir a tua voz, e por isso que nós te rogamos que tu nos fales em nome de Jesus. Amém. Como nosso tempo é bastante limitado, eu quero apenas extrair uns 5 ou 6 palavras para os irmãos pensarem nesta manhã deste texto. A primeira palavra é a palavra servos. Quem lê o original sabe que a palavra é escravos. Paulo e Timóteo, escravos de Cristo Jesus. A vida cristã normalmente não se pensa em termos dessa metáfora de escravo, mas é uma boa palavra para meditar por vários motivos. Em primeiro lugar, um escravo se adquire pela compra. E a Bíblia diz em 1 Coríntios 6:19 que nós fomos comprados. Em segundo lugar, um escravo se torna escravo pelo nascimento. Ele nasce de outro casal escravo. Nesse caso, nós tivemos que nascer para ser escravos de Jesus Cristo, nascer do Espírito, como Jesus falou para Nicodemos. Em terceiro lugar, a escravatura, principalmente no Império Romano, era pela conquista. Cada vez que o Império expandiu em novos territórios, todos os indivíduos capturados, que ainda tinham saúde para chegar até em Roma e foram lá para o mercado de escravos, até o ponto do Império Romano, na época de Paulo, ter mais 50% da população escrava, por causa da expansão do Império. E finalmente, nós sabemos que havia escravos voluntários, pessoas que amam ao seu dono, seu mestre, e se entregam voluntariamente para ser escravo dele. Esses 4 meios, todos se aplicam à vida de Paulo e Timóteo e se aplicam à nossa vida também. Quando você declarou que Jesus é Senhor, Kurios, você está dizendo, ele é meu dono. É justamente a palavra que corresponde à palavra escravo. E ainda que essa palavra não soa bem para nós, neste mundo mais moderno, mais recente, é muito bom lembrar que é isso mesmo em nossa relação com o Senhor Jesus. Nossas escolhas são muito limitadas se de fato Jesus é Senhor de nossa vida, e que nossa vontade é fazer a vontade dele. Interessante que essa palavra aparece mais uma vez em Filipenses. Se os irmãos quiserem dar a volta na página de capítulo 2, versículo 7 de Filipenses, falando sobre a humilhação de Jesus. Jesus esvaziou-se a si mesmo, assumindo a forma de escravo. Então, quando Jesus disse, não a minha vontade, mas a tua, Quando ele diz, eu não falo nada de mim mesmo, ele está falando uma escravatura, uma relação de escravo ao seu próprio pai. Como também, obviamente, ele foi escravo da gente, já que ele serviu como escravo, lavando os pés dos discípulos e sendo crucificado na maneira predileta dos romanos de matar escravos. Uma revolta de escravos e milhares deles foram crucificados, como sinal para os outros nunca se levantarem em rebelião contra o poder do império. Portanto, a palavra escravo é uma palavra que deve ser cuidadosamente incluída em nosso vocabulário. Que é que eu faço que é da minha vontade e não da vontade do Mestre. E como Jesus Cristo percebe que nós somos escravos voluntários, ele naturalmente nos trata com muito cuidado, para a gente não vá embora, dizer, olha, não vale a pena servir. Mas o apóstolo Paulo nunca imaginou que ele poderia deixar de cumprir sua carreira de escravo. Até sua vida não importava nada para ele, conquanto ele cumprisse a vontade do seu Senhor e dono, o Senhor Jesus Cristo. A segunda palavra que queria que os irmãos notassem, marcassem nesse trecho, é a palavra comunhão, koinonia. Todo mundo mais ou menos conhece essa palavra. Koinonia significa participação em comum com alguém. Aliás, aqui, na segunda vez que aparece nesse texto, a palavra tem justamente essa ideia sum acrescentado, a palavra koinonia. Isto que nós participamos juntos. Em que áreas? Na área financeira. Eu não sei como se convidaria as pessoas da sua igreja a contribuir, mas nesse texto a palavra é cooperação. Versículo 5. Em razão da vossa cooperação na causa do Evangelho. Vocês estão cooperando com as suas finanças. Cooperação significa que aquilo que Paulo fazia e aquilo que essa oferta dos irmãos em Filipos, para ele talvez,

chama isso de cooperação. Mais tarde ele vai chamar isso de um sacrifício, de aroma suave para Deus. Mesma maneira de escrever o próprio sacrifício na cruz de Cristo. É muito difícil imaginar como a sua contribuição lá na arrecadação de sua igreja, não tanto como dízimo, mas como cooperação no evangelho, levando esse evangelho mais para frente. A segunda vez que aparece esta palavra, os irmãos vão encontrar aqui embaixo, onde ele vai usar esta palavra, mas com outra tradução aqui. Versículo 7. Já que todos sois participantes comigo da graça, tanto nas minhas prisões quanto na defesa e na confirmação do evangelho. Vocês participam comigo na minha prisão. A ideia de que sofrimento que alguém passa, sendo açoitado como Paulo foi e finalmente decapitado em Roma, que esse sofrimento é um sofrimento que a própria igreja, como corpo de Cristo, por causa da sua coinonia com Paulo, eles também estão sofrendo. Isto é muito difícil para nós realmente sentirmos em nosso corpo. Esse sentimento que uma mãe tem quando seu filho está aprisionado ou que está sendo torturado em algum lugar. Imagina. É isso mesmo que Paulo diz. Vocês em Filipos, por causa do amor que vocês têm por mim, que vocês participam comigo nos meus sofrimentos. Então essa é a segunda palavra, a palavra koinonia, comunhão. Terceira palavra é a saudades. Os irmãos encontram essa palavra justamente aqui embaixo, quando nós encontramos versículos 7 e 8. Deus é testemunho de que tenho saudades de todos vós, com a eterna misericórdia de Deus. Ele já falou que eu tenho vocês no meu coração, versículo 7. Essa palavra saudade é uma palavra rara no Novo Testamento, muito rara. Aparece aqui, aparece uma outra vez também, nós encontramos em um outro ou dois textos, principalmente em Tiago, capítulo 4, versículo 5. Quando os irmãos têm tempo para meditar, pensem bem nesse texto. Traduzido parece que nesta versão aqui como ciúme. A palavra saudade significa eu sinto que uma parte da gente foi retirada, uma parte muito importante, especialmente a separação de membros da família muito queridas ou membros da igreja. O apóstolo Paulo não tinha família, pelo menos que nós conhecemos ou sabemos, mas ele tinha esses filhos na fé, e essa separação para ele criava essa dor chamada saudade, ou aquilo que o Espírito tem para com a igreja, segundo Tiago, capítulo 4, versículo 5. É fascinante encontrar essa palavra aqui, que Paulo tem muita saudade e espera quanto vai ser possível voltar para Filipos e ter essa maravilhosa comunhão junto com aqueles amados irmãos por lá. Em outras palavras, ausência e especialmente pecado. Quando a gente tem que disciplinar, quando a gente tem que afastar alguém da comunhão, justamente por causa daquilo que ele fez, mostrando que o amor dele não cresceu, como diz o versículo 9 e 10, estou orando para que seu amor aumente. Porque esse amor deve de alguma maneira corresponder ao amor que Paulo tem, e que produz essa ideia de que os filipenses estão no seu coração. E se eles sentem a mesma coisa, eles também vão ficar com essa mesma alegria ao encontrar Paulo livre daquela prisão em Éfeso.
Sabemos que ele quase morreu.

naquela prisão. Quase foi condenado à morte, mas Deus queria que ele continuasse. A outra palavra que eu queria comentar aqui não é uma palavra que está no texto, mas a ideia está bem clara. É a palavra influência. Começando com o versículo 12, e lendo de as duas reações que houve. Naqueles irmãos da igreja onde Paulo estava aprisionado, alguns deles sentiram muito mal por causa dos seus sofrimentos na prisão, mas não chegaram a realmente contribuir para ele, aparentemente, ou muito pouco. Ele disse que ele já sabia passar muita dificuldade, capítulo 4, mas também que ele agora estava abastado com os donativos que Epafrodito trouxe. Mas aquilo que mais importava para Paulo, sua prisão produziu. Isto é coragem para falar de Cristo numa sociedade hostil. Como nós não temos muita experiência com isso agora em nosso Brasil, podemos dar graça a Deus por isso. Mas essa hostilidade é muito comum nesse mundo aí fora. E outra coisa que nós encontramos nos versículos que começam lá mais para frente, alguns pregam a Cristo até mesmo por inveja e discórdia, versículo 15. Então a influência de Paulo tinha uma reação negativa e uma reação positiva. Isso é tipo de reação que qualquer irmão usado por Deus em qualquer lugar do Brasil vai encontrar. Sua influência ou vai estimular as pessoas a serem mais corajosas pelo Senhor e vai estimulá-los a ser menos corajosos, aliás, até por críticas e discórdia e diferenças teológicas mínimas, se tornar inimigos. Mas Paulo recusa aceitar a inimizade deles. Ele simplesmente diz que importa, enquanto eles estão pregando a mensagem suficientemente de forma clara que as pessoas podem de fato se salvar. A última palavra que eu queria que os irmãos meditassem esta manhã é versículo 21. Todo mundo conhece esse versículo, com certeza. Para mim, o viver é Cristo. Eu fui ler isso no original, é simplesmente o viver Cristo. Em outras palavras, ele é total em termos de importância na minha vida. É mais ou menos dizer, o respirar é vida. Comer é vida. Só que tem um elemento extra do que comer é vida. Isto é necessário para a vida. É o fato que eu gosto de Cristo. Eu amo a Cristo. Eu sou um escravo voluntário. Toda a minha vida se concentra em só fazer a vontade dele, agradá-lo em tudo, reproduzir na minha vida a vida de Cristo. Nesse caso, o viver é Cristo. O lucro que ele fala é o galardão do futuro. E Paulo diz, se fosse uma escolha que se separaria da escravatura a Cristo, ele aceitaria com muito, muito bom grado ser transferido para o seu lar celestial. Seria gostoso. Mas, enquanto tem igrejas que precisam de sua ajuda e cooperação, seu ensino, seu exemplo, eu creio que seria melhor que eu fique por aqui. Por isso que eu estou esperando que vocês orem para que eu seja liberto e que eu possa chegar rapidinho para estar com vocês. Pegaram tudo?
primeiramente, escravos de Cristo. Absolutamente fundamental na vida cristã. Se você declarou Jesus é Senhor, você queira ou não queira, cai dentro dessa categoria de escravo. Número 2, comunhão. Que nossa cooperação financeira, ou seja, simplesmente receber pessoas dentro do seu coração, na graça, é coinonia. Número 3, saudades. Saudades de quê? Saudades de irmãos que não estão na igreja. Alguma coisa aconteceu, ficaram fora, desapareceram, não aparecem mais. Número 4, influência. Que influência tem a nossa vida? Para o bem, para o mal. E essa reação de antipatia, hostilidade natural, se a vida realmente está sendo usada por Deus. E finalmente, poder declarar com alguma veracidade, para mim o viver é Cristo. Se não for Cristo, eu morro. Eu vi a história que quando Billy Graham estava pregando no tabernáculo de Wheaton, onde toda a minha família estudou, quer dizer, meus irmãos, Helena, Hudson e eu, não a minha irmã mais nova. Mas ele já estava lá na frente, ele tem mais de 90 anos, portanto ele já tinha terminado, mas ele pregou, era pastor do tabernáculo durante alguns anos. Que ele se jogou no chão um dia, assim absolutamente dominado pela ideia: se eu não ganhar almas, Senhor, tira a minha vida. E Deus ouviu essa oração. Ele deu dezenas, se não centenas de milhares de pessoas ao redor do mundo. Coisa tão simples, mas sincera. Esse texto aqui me chamou muita atenção por causa da sinceridade que o apóstolo Paulo reflete no seu amor pelas almas, no seu amor pelo Senhor Jesus, seu amor para aqueles irmãos de Filipos e seu amor até para seus inimigos. E principalmente que para ele a única razão que ele quer continuar vivo é se ele poder servir a Cristo. Vamos orar. Deus amado, rogamos tua ajuda, não somente na compreensão do texto, mas na aplicação desse texto às nossas vidas. 12:49

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Uma mulher de 37 anos teve a prisão preventiva decretada após confessar ter se passado por uma adolescente de 12 anos. Ela viveu por 14 meses como filha adotiva de uma família em Joinville, Santa Catarina, e foi presa em flagrante após denúncia de uma parente. A investigada, Amanda Maria Souza de Oliveira, já possuía histórico de golpes semelhantes em estados como São Paulo, Rio de Janeiro, Minas Gerais, Rio Grande do Sul e Goiás. Em 2023, ela foi presa no Rio de Janeiro por fingir ser adolescente e insinuar ser vítima de uma rede de prostituição e bruxaria.

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3: Meio-dia e 59.

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2: José Mourinho está muito perto de voltar ao Real Madrid. O Benfica comunicou oficialmente que Florentino Pérez pagará 15 milhões de euros, cerca de 88 milhões de reais, para contratar o treinador português caso seja reeleito presidente do clube espanhol nas eleições marcadas para domingo, 7 de junho. O valor corresponde à cláusula de rescisão prevista no contrato de Mourinho com o Benfica. O anúncio reforça que já existe um acordo entre Mourinho e a candidatura de Florentino. Caso a vitória nas urnas seja confirmada, o técnico iniciará sua segunda passagem pelo Real Madrid, onde trabalhou entre 2010 e 2013 e conquistou 3 títulos. A negociação movimenta o futebol europeu e pode render uma quantia milionária aos cofres do Benfica, que já avalia possíveis substitutos para o comando da equipe.
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7: Guaba, tô chegando! Sabadabadu, final de semana! Adoro! Todo mundo espera alguma coisa de um sábado à noite. E é bom pra tricotar também, porque o Fofoqueira está no ar, edição desse dia 6 de junho de 2026. Eu sou o Silva Júnior, mas pode me chamar de seu amigo, que é isso que eu sou. E a partir de agora você fica por dentro de tudo que tá dando que falar no mundo dos famosos. Olha, uma experiência com dieta e inteligência artificial chamou atenção nas redes sociais. A influenciadora fitness Emily Souza, de 24 anos, contou que abandonou um cardápio vegano criado com a ajuda do ChatGPT, depois de perceber queda na disposição e rendimento dos treinos. Acostumada a usar a inteligência artificial para pesquisas e organização de rotina, Emily decidiu testar se a tecnologia também poderia ajudar na alimentação. O plano parecia fazer sentido e nos primeiros dias ela não notou grandes mudanças, mas a sequência de exercícios, sinais começaram a aparecer. A influenciadora relatou que passou a sentir menos energia na academia e dificuldade para manter o ritmo habitual. Diante disso, decidiu interromper a experiência e voltar para uma alimentação mais alinhada ao próprio corpo. Emily afirmou que não vê o teste como erro, mas como alerta sobre individualidade biológica. Para ela, a tecnologia pode ajudar na busca por informações, mas decisões ligadas à saúde e nutrição precisam considerar necessidades pessoais e acompanhamento profissional. Já já eu volto com mais destaques para você do mundo dos famosos, porque você sabe, eu aumento, mas jamais invento.
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10: 1:34

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7: Olá, boa tarde. Agora pontualmente 14 horas e até as 17 horas, programa
6: Parada Regional,
7: tocando apenas músicas de artistas do município de Brotas. Boa tarde aí para você na zona rural, aqui em Brotas. Boa tarde, internautas. Hoje é sábado, 6 de junho de 2026. Neste momento, aqui em Brotas, a umidade relativa do ar é de 27%, termômetro marcando 30 graus. Você vai participar aqui do programa Parada Regional, pedir qualquer música. Lembrando que só artistas do município de Brotas.
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7: Eu vou começar aí com Paulo de Ladu cantando o hino oficial de Brotas de Macaúbas. Brotas amada.
8: Não, agora solta a voz, pessoal.

Ouvimos aí Paulo de Ladu, ele que é daqui de Brotas. Ele que era daqui de Brotas, Paulo de Ladu, Brotas Amada. Agora é 14 horas 5 minutos. Agora tem MC Dadá, O Amor Não Faz Curva.

0: Haroldinho Fernandes, Lembranças. Ouvimos também MC Dadá, O Amor Não Faz Curva. Tivemos também Paulo de Ladu, Brotas Amada.
1: Já está disponível no serviço de streaming Netflix a série documental Michael Jackson, O Veredito, que aborda as polêmicas da carreira do rei do pop. São 3 episódios, com direção de Nick Green. Para quem é fã, vale a pena conferir.
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0: Agora é 14 horas 14 minutos. Agora tem Dinho do Forró, Seu Januário.

0: Cal Sodré, Lua Mansa, Gabi de Brotas, Mel da Cana Caiana, Bebezão e Zezilton Rodrigues, Festa Junina, Salo Rosa, Meu Canarinho, Meu Beija-Flor, Dinho do Forró, Seu Januário. 14h27.
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3: André Jardine não é mais técnico do América do México. O treinador brasileiro e a diretoria do clube decidiram encerrar o vínculo em comum acordo, mesmo com mais um ano de contrato. A saída acontece após a eliminação da equipe para o Pumas nas quartas de final do Campeonato Mexicano, encerrando uma das passagens mais vitoriosas da história recente do clube.
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11: Legal, turma! Voltamos com o nosso Fofoqueira. Vanessa Camargo voltou a falar sobre uma fase delicada da vida e revelou batalhas que enfrentou longe dos palcos. Em entrevista, a cantora contou que lidou com síndrome do pânico, bulimia e consumo excessivo de álcool em um período de pressão pessoal e profissional. Ela explicou que a bebida começou como algo social, presente em festas e encontros, mas nada do dia a dia. Mas só que daí foi passando o tempo e saiu do controle. Vanessa disse que bebia muito, acordava de ressaca e ainda precisava trabalhar. Ao perceber que a situação afetava seu bem-estar, decidiu interromper o consumo. A artista também relatou a luta contra a bulimia. Mesmo vivendo momentos de sucesso público, contou que por dentro estava se sentindo assim, tipo, né, se destruindo, comendo em excesso e depois vomitando. A cantora afirmou que esse processo demorou a ser percebido por quem estava ao redor. Depois de buscar tratamento, né, ajuda, mudar hábitos e investir no autoconhecimento, Vanessa diz viver uma fase agora mais equilibrada. O relato serve como alerta sobre saúde mental e mostra a importância de reconhecer limites, pedir ajuda e tratar sofrimento sem medo ou culpa. Daqui a pouco eu volto desfilando meu veneno com o último assunto de hoje. Segura!
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0: 14 horas 36 minutos. Boa tarde aí, Odak, Joãozinho, Lia. Obrigado aí pela audiência. Está aí Guina, no bar da esquina.

0: uma para mim e outra para tu. Ouvimos também Dina no Bar da Esquina.
1: A animação Ray Gun vai estrear até o final desse ano na Netflix.

0: longa-metragem produzido por Brad Bird, que já trabalhou na Pixar. O filme vai misturar sci-fi e noir retrô. As primeiras imagens do longa já estão disponíveis na internet.
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2: 14 horas 43 minutos. Agora, Haroldinho Fernandes, Vida de Vaqueiro.

0: Ieda Maria, música de Dada Ferro, Tingling. Ouvimos também Forró Abençoado e Roberta Horta, Terra Seca, Haroldinho Fernandes, Vida de Vaqueiro, Dinho do Forró, uma pra mim, outra pra tu. 14 horas 56 minutos.
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2: Olá, tudo bem com você? É hora de ficar muito bem informado. O Info News está no ar. Muito prazer, eu sou o Silva Júnior. Hoje é sábado, 6 de junho de 2026. Brasileiros endividados agora contam com uma nova ferramenta oficial para planejar a renegociação antes de procurar o banco. O governo federal lançou o simulador do novo Desenrola Brasil Famílias, também chamado de Desenrola 2.0, que permite calcular descontos, parcelas e até a possibilidade de usar parte do FGTS no acordo. A iniciativa do Ministério da Fazenda é voltada para pessoas com renda de até 5 salários mínimos, hoje equivalente a R$ 8.105. Para usar a simulação, a dívida precisa ter sido contratada antes de 31 de janeiro deste ano e estar em atraso há pelo menos 91 dias, mas não há mais de 2 anos. A calculadora considera o valor da dívida, o tempo de atraso, descontos mínimos, juros de até 1,99% ao mês e parcelamento de 12 a 48 meses. O programa pode oferecer descontos de até 90%. Também há a opção de simular o uso do FGTS, limitado a 20% do saldo, ou R$ 1.000, o que for maior. A Fazenda lembra que os números são apenas estimativas. O acordo final deve ser confirmado diretamente com a instituição financeira credora. O acesso é gratuito. Daqui a pouco mais informações aqui no Info News. Fique ligado.
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0: Agora 15 horas 4 minutos. Boa tarde aí, Joãozinho. Boa tarde também ao Dak e Lia. O Joãozinho, que hoje está completando mais um ano de vida. Parabéns, Joãozinho.
1: Parabéns, parabéns, parabéns pra você.
0: Então, Joãozinho, pra você aí, aniversariante do dia, Forró Abençoado e Roberta Horta, Nossa Senhora.
2: Nossa Senhora é proclamada bendita entre todas as mulheres. Engrandece o Senhor, porque olhou para a sua humildade e fez nela maravilhas. Por isso, todas as gerações hão de clamá-la bem-aventurada.

0: Aí foi Forró Abençoado e Roberta Horta, Nossa Senhora.
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3: De volta, chegando aqui o nosso Pronto Falei, deste finalzaço de semana, meu povo. Para falar do SBT, o SBT ampliou sua estratégia comercial para a Copa do Mundo de 2026, hein? E além das 11 cotas nacionais já vendidas, passou a negociar patrocínios regionais. A iniciativa já garantiu contratos com o aplicativo Queta, focado na capital paulista, e com a rede Postos Alê, que estará presente em diversas regiões de Minas Gerais, além de São Paulo e Rio Grande do Norte. A emissora aposta na segmentação para atrair empresas com atuação local, aumentar o faturamento e fortalecer suas afiliadas, consolidando a Copa como um dos projetos comerciais mais lucrativos de sua programação. É, sucesso aí para o SBT, hein? Nessa Copa de 2026. Muita gente vai acompanhar com certeza a transmissão do SBT para ver aí Galvão Bueno, amigo Thiago Leifert. É o SBT. Nós estamos aqui agora que falei com a minha esposa Desirê. Grande Galvão Bueno, sucesso aí para essa transmissão que vai dar o que falar certamente. Eu vou estar acompanhando pelo SBT, hein? Eu vou assistir a Copa pelo SBT. Tomara que seja pé quente, viu? Vamos, daqui a pouquinho a gente volta? É, eu vou, mas eu volto. Então fique ligado na nossa próxima edição aqui do Pronto Falei.
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0: Quinze horas, 12 minutos. Bom dia para vocês aí em Nova Santana. Bom dia, Jair. Bom dia também, Derme, aí na sua barraca, já preparado para o forró logo mais à noite. Valeu, Derme, Jair, também Gilson na sintonia. Agora tem Salu Rosa. Adeus, Jacobina. Boa tarde também. Boa tarde, Rose Pacheco.

0: Nós ouvimos Dinho do Forró, Forró de Cabo a Rabo. Ouvimos também Ricardo Mendes e Gisele Lima, Bora Bora, Gabi de Brotas, Forró da Mãe Filó, Rosa Baiana, Com Jeitinho, Salu Rosa, Adeus Jacobina. 15 horas 28 minutos.
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3: O Bayer Leverkusen desistiu de contratar Felipe Luiz para o cargo de treinador e anunciou a chegada do espanhol Carles Martínez Novel. O técnico de 42 anos assinou o contrato até 2028 e chega após 3 temporadas no Toulouse, da França. Carles também tem passagem pelas categorias de base do Barcelona, fator que pesou na escolha da diretoria alemã. Felipe Luiz chegou a negociar com o clube alemão, mas a falta da licença UEFA Pro acabou dificultando o acordo. Diante do impasse, o Leverkusen optou por seguir outro caminho e fechou com o treinador espanhol. Enquanto isso, Felipe Luiz segue valorizado no mercado europeu e tem sido apontado como possível reforço para o Mônaco, da França.
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5: 15 horas 35 minutos. Agora tem Zé Luiz Neto, caloteiro de bar.

0: Gabi de Brotas e Ieda Maria, Tô Querendo Te Querer. Ouvimos também Zé Luiz Neto, Caloteiro de Bar.
1: Segundo a imprensa norte-americana, a versão em live action de Moana da Disney terá cerca de 120 minutos de duração, 13 a mais que a versão animada. Lembrando que o filme vai estrear nos cinemas no dia 9 de julho. Moana será interpretada por Catherine Lagaia. Já Dwayne Johnson vai viver Maui.
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0: Agora, 15 horas 43 minutos. Agora tem Dinho do Forró numa sala de

0: Ouvimos Dedé Quixote, Vaqueirinha da Hora. Antes, Forró Abençoado e Roberta Horta, Tu És o Centro. Haroldinho Fernandes, Minha Doce Estrela. Salo Rosa, Deixa a Tanga Voar. Dinho do Forró, Numa Sala de Reboco. 15 horas 57 minutos.
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2: Olá, voltamos. É hora de ficar muito bem informado. O Info News está no ar. O governo federal prepara uma nova rodada de crédito para o agronegócio, com valor maior que o previsto inicialmente. O programa Move Agricultura tem 14 bilhões de reais para financiar máquinas e implementos agrícolas. O anúncio oficial deve ser feito na próxima segunda-feira, durante a Bahia Farm Show, em Luiz Eduardo Magalhães. A medida foi antecipada pelo ministro da Agricultura, André de Paula, em evento na Associação Comercial de São Paulo. Antes, a previsão era de 10 bilhões de reais. Agora o programa terá juros de 8,5% nas operações pelo BNDES e de 9,5% nos demais bancos credenciados. Apesar do reforço, representantes do setor produtivo alertam que o grande desafio continua sendo o acesso ao crédito. Produtores relatam bancos mais restritivos, exigências elevadas e dificuldade para fechar operações, mesmo quando há recursos disponíveis. O debate também apontou a ampliação do seguro rural como ponto essencial para proteger produtores dos riscos climáticos. O ministro reconheceu que o avanço ainda está abaixo do necessário, mas afirmou que o tema está entre as prioridades do governo nas negociações com o setor. Daqui a pouco, mais informações aqui no Info News. Fique ligado.
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10: Dezesseis horas, 5 minutos. Agora, Dinho do Forró, danado de bom.
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3: De volta aqui no Pronto Falei, e Astrid, gente, Astrid Fontenelle, nessa semana, né, nessa segunda-feira, ela lamentou sentir ainda incômodo na boca após engolir uma espinha em um almoço no último sábado, dia 30 de maio, e ter levado mais de 12 horas no hospital, ter ficado mais de 12 horas no hospital, que coisa, hein? Ela disse, abre aspas, né? Primeiro quero agradecer as muitas mensagens de carinho, amor e boa recuperação. Ela ainda está aqui. Se não é a espinha que está aqui, ela machucou ao entrar, começou. Ah, então quando eu engulo, eu sinto. Por isso que ficar falando é ruim. Passei 12 horas no Einstein, fiz endoscopia. O perigo é estar no esôfago, mas não está. Como também não está na garganta, mas ela pode estar na laringe, explicou Astrid, né? Ela que não perde a piada, apelidou a espinha. Dei um nome para ela. Elvira, porque esperta, disse. A agonia de Astrid foi relatada por ela mesma em seu perfil nas redes sociais no último domingo, dia 31. Abre aspas, a pessoa sai de casa para almoçar num sábado, de fazer as coisas no nosso tempo, e acaba parando no pronto-socorro. Uma espinha machucou, entalou, sei lá o que aconteceu, e os planos foram por água abaixo, fecha aspas, lamentou Astrid, né? Oxa vida, que perrengue, hein, Astrid? Mas, tomara que ela já esteja bem aí, essa altura do campeonato, né? Já deve estar fazendo os exames tudo direitinho e se livrando dessa espinha de peixe aí, rapaz, é perigosíssimo, né? Comer peixe com bastante espinho aí, esses pequenininhos, que espeta mesmo, é Elvira, ah, meu Deus do céu. Eu sou Kleber Salles e esse foi o nosso Pronto Falei. Daqui a pouco a gente traz mais notícias dos famosos.
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4: Agora 16 horas 15 minutos. Agora tem Gabi de Brotas, não tem dia, não tem hora.

0: Ouvimos Haroldinho Fernandes, O Sol. Salu Rosa, Diferença do Homem e da Mulher. Rosa Baiana, Jogo da Vida. Gabi de Brotas, Não Tem Dia, Não Tem Hora. Ismael Oliveira, Gogó da Ema. Idinho do Forró, Danado de Bom. Agora 16 horas 30 minutos.
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3: A Espanha decepcionou em seu penúltimo amistoso antes da Copa do Mundo de 2026 e ficou apenas no empate por 1-1 com o Iraque no estádio Riazor. A seleção espanhola saiu na frente aos 16 minutos com Ferran Torres, mas viu os iraquianos reagirem e empatarem aos 27 minutos com Mercias Doski. Mesmo dominando a maior parte da partida e criando as melhores oportunidades, a equipe comandada por Luis de la Fuente não conseguiu voltar a marcar. O amistoso também ficou marcado pelos testes promovidos pelo treinador, que utilizou vários jogadores jovens e observou alternativas para o Mundial. Agora, a Espanha faz seu último compromisso preparatório contra o Peru antes da estreia na Copa do Mundo, marcada para 15 de junho.
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0: Lembrando mais uma vez que hoje é sábado, 6 de junho de 2026. Neste momento, a umidade relativa do ar, 24 graus. É 24 graus e o termômetro... Neste momento, a umidade relativa do ar é de 24% e o termômetro marcando 30 graus. Agora 16 horas 37 minutos. Dinho do Forró no meu pé de serra.

0: Ouvimos Rosa Baiana, Seu Menino. Ouvimos também Dinho do Forró, No Meu Pé de Serra, Haroldinho Fernandes, O Sol. Salu Rosa, Diferença do Homem e da Mulher. Rosa Baiana, Jogo da Vida.
1: Numa entrevista à revista GQ, o ator Tom Holland, que interpreta Homem-Aranha nos cinemas, disse que não vai mais se aposentar do papel a partir dos 30 anos, como ele disse há alguns anos. Engraçado, eu me deparei com essa fala em algum lugar recentemente e fiquei meio atordoado. Acho que sim, eu adoraria passar o bastão para a próxima geração, mas ainda não consegui fazer isso. Definitivamente é algo sobre o qual conversamos muito no estúdio. Então, talvez eu precise mudar minha citação para 37 anos. Homem-Aranha, Um Novo Dia, novo filme do super-herói, vai estrear nos cinemas no final de julho.
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0: 16 horas 44 minutos. Agora Forró Abençoado e Roberta Horta. Regaço Acolhedor.

0: Nós ouvimos o Dinho do Forró, Ovo de Codorna, Salo Rosa, Shot Ecológico.
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0: Esta está sendo a última. Forró abençoado e Roberta Horta. Deus vai além. Coragem.

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1: Olá, voltamos. É hora de ficar muito bem informado com Info News. A proposta que acaba com a escala 6x1 avançou na Câmara, mas ainda enfrenta um caminho incerto no Senado. O presidente da Casa, Davi Alcolumbre, indicou que não pretende levar o texto ao plenário com pressa e defendeu uma análise cuidadosa antes da votação final. O texto aprovado pelos deputados prevê pelo menos 2 dias de folga por semana, redução da jornada de 44 para 40 horas em etapas e manutenção dos salários. A mudança começaria 60 dias após a promulgação, com transição inicial para 42 horas e depois de 1 ano para 40 horas semanais. Enquanto movimentos trabalhistas pressionam por aprovação rápida, entidades empresariais e parte da oposição defendem uma PEC alternativa baseada em regime flexível por horas trabalhadas. Críticos dizem que esse modelo enfraquece o trabalhador na negociação com patrões. Nos bastidores ainda há dúvida sobre o ritmo da tramitação. A PEC deve passar pela CCJ, mas pode ir a outras comissões. Qualquer alteração feita pelos senadores obrigaria o texto a voltar para a Câmara, adiando o fim da escala 6x1 no Congresso. Daqui a pouco mais informações aqui no Info News. Fique ligado!
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7: 5 e 1.

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3: De volta no seu Pronto Falei deste final de semana, e a influenciadora Jéssica de Paula afirmou ter sofrido um prejuízo, gente, de 180 mil reais após ter sua conta no Instagram hackeada em meio à repercussão do término entre Virgínia Fonseca e Vinícius Júnior. Segundo ela, a perda de acesso ao perfil impediu a entrega de campanhas publicitárias contratadas por duas marcas. Jéssica e a amiga Bruna Pinheiro também relataram ter recebido ameaças e disseram que pretendem processar os responsáveis. As duas negam os rumores de que teriam viajado à Espanha a convite de Vinícius Júnior, hipótese apontada nas redes sociais como um dos motivos para o fim do relacionamento do jogador com Virgínia. Ei, que isso, viu? Complicada essa situação, hein, rapaz? Não é fácil, não. Eita, coitada delas aí, dessas modelos aí, estão com a carreira, né, comprometida, né, com os compromissos aí por conta do pessoal ficar falando mal aí, enfim, complicado. Eu sou Kleber Salles, esse foi o nosso Pronto Falei.
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4: 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Tchau.

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2: O Pinheiros venceu o Franca por 84 a 80 e manteve viva a disputa pelo título do NBB. Jogando em casa, a equipe paulista conseguiu segurar a reação dos atuais campeões nos minutos finais e diminuiu a desvantagem na série decisiva. O grande destaque da partida foi o equilíbrio, com as equipes alternando a liderança durante boa parte do confronto. Com o resultado, o Franca segue à frente na final, mas perdeu a chance de abrir uma vantagem ainda maior na série. Já o Pinheiros ganha confiança e continua sonhando com uma virada histórica na decisão. O próximo jogo passa a ser decisivo para as pretensões das duas equipes na briga pelo título da principal competição do basquete brasileiro.
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9: 5:30.

0: Atenção você que é fã de Ellie Goulding. A cantora acaba de anunciar seu novo álbum, I Know Too Much, que será lançado no dia 4 de setembro e terá 10 canções. Segundo Ellie, será um trabalho mais pessoal, uma coleção de músicas ligadas a um período específico de sua vida. Agora, esperar para ouvir.
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2: Olá, voltamos. É hora de ficar muito bem informado com mais uma edição do Info News. Uma nova tensão comercial entre Brasil e Estados Unidos acendeu o alerta na indústria nacional. A proposta norte-americana de aplicar tarifa adicional de 25% sobre produtos brasileiros preocupa a Confederação Nacional da Indústria, que vê risco direto para exportações e cadeias produtivas. A medida foi apresentada pelo Escritório do Representante Comercial dos Estados Unidos para a CNI. A cobrança pode prejudicar setores que já enfrentam queda nas vendas ao mercado norte-americano. Em 2025, as exportações brasileiras da indústria de transformação para os Estados Unidos somaram 30,2 bilhões de dólares, queda de 4,2%. Entre os principais setores exportadores, 9 dos 15 registraram queda. Os maiores recuos foram em produtos de metal, madeira, celulose e papel. Além de veículos, a entidade diz que muitas cadeias são integradas e envolvem máquinas e motores difíceis de substituir. Mesmo preocupada, CNI vê negociação. A audiência será em 6 de julho e a indústria espera que o Brasil apresente argumentos técnicos para evitar danos ao comércio bilateral. Encerramos assim mais um Info News. Eu sou o Silva Júnior e volto na segunda-feira com mais notícias para você. Grande abraço, um excelente final de semana e até lá.
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6: 6 e 2.

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2: Você já parou para pensar no simples poder que uma beterraba tem? Esse superalimento é um combustível para o nosso corpo. Rico em ferro, ele combate a anemia e dá aquele up na nossa disposição. Além disso, também a beterraba é cheia de antioxidantes, ajudando a manter a nossa pele jovem e saudável. Seu alto teor de nitratos melhora a nossa circulação sanguínea e reduz a nossa pressão arterial, dando aquele empurrãozinho na saúde do coração, né? Então, que tal incluir essa maravilha no seu cardápio? Podendo ser em sucos, saladas ou assada. A beterraba só tem a agregar na sua saúde. Portanto, cuide-se bem.
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9: 6h32.

6h46.

0: A TSMC, maior fabricante de chips do mundo, alertou que o fornecimento de seus produtos não atenderá à demanda global nos próximos anos. A escassez é impulsionada principalmente pela crescente demanda por inteligência artificial, mesmo com a expansão da capacidade de produção nos Estados Unidos. O CEO da empresa, C.C. Wei, destacou que a indústria de tecnologia enfrentará desafios significativos para suprir o mercado, o que pode impactar diversos setores que dependem desses componentes essenciais.
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1: 71.
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2: E com essa última música, chegamos ao intervalo da Estação do Forró e vamos fazer uma pausa na nossa festa forrozeira. Já já voltamos com mais arrasta-pé e animação na Estação do Forró.
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0: O Meta Group anunciou o lançamento oficial de um novo assistente de inteligência artificial, IA, focado em empresas. A ferramenta visa ajudar companhias a automatizar suas operações diárias, marcando um passo significativo da gigante das mídias sociais no competitivo mercado de IA empresarial. Essa iniciativa demonstra a aposta da Meta no potencial da inteligência artificial para transformar o ambiente corporativo. O novo assistente multitarefa promete otimizar processos e aumentar a eficiência em diversas áreas de negócios.
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9: 7:30.
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1: E assim, meus queridos amigos e amigas forrozeiros, chegamos ao fim de mais uma jornada cheia de música, emoção e muita animação aqui na Estação do Forró. Até o próximo fim de semana!
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0: essa mega sequência do Super Mais. Valeu a você que tá sempre ligadinho aqui em toda a programação. Eu vou encerrando o programa por aqui. Segunda-feira tô de volta pra gente aproveitar de montão. Que você tenha um ótimo final de semana. Eu te espero. Beijos da Thay. Bye, bye.
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2: A Polícia Federal no Paraná deflagrou a Operação Espelho Público para investigar um site falso que imitava a página oficial do gov.br. Criminosos utilizavam o link fraudulento para anunciar consultas e saques do Programa de Integração Social, PIS, induzindo vítimas ao erro. Na quarta-feira, foram cumpridos mandados de busca e apreensão, resultando na apreensão de aparelhos eletrônicos e documentos. A PF alerta para a importância de verificar a autenticidade do site antes de fornecer informações pessoais.
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6: E as férias começaram no Flamengo com uma pausa para a Copa do Mundo, mas não para todo mundo, ao menos neste primeiro momento. Dois jogadores do Flamengo ainda vivem de longe o sonho da Copa. Pedro e Samuel Lino estavam na pré-lista da seleção e podem ser acionados caso um jogador seja cortado até restarem 24 horas para a estreia do Brasil no Mundial contra Marrocos no dia 13 de junho, às 19 horas, horário de Brasília. Os dois vão para a pausa em alta. Pedro anotou um gol e deu uma assistência durante a vitória por 3-0 sobre o Coritiba no sábado, enquanto Samuel Lino anotou os outros dois tentos flamenguistas e foi o responsável pelo passe que originou o gol do camisa 9.
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8: 8:01.
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2: 8h24.
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0: Pode aplaudir, Henrique e Diego.
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0: A primeira-ministra da Lituânia reconheceu problemas nos abrigos do país e prometeu uma revisão dos procedimentos de emergência. A declaração surge após um incidente onde a própria ministra teve que se abrigar, expondo falhas na preparação para cenários de crise. As autoridades buscam preparar os mais de 2,8 milhões de lituanos para um cenário de emergência, com planos de implementar uma rede de instalações de treino modulares que possam servir como abrigos. A segurança e a proteção da população são prioridades.
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3: A Fórmula 1 desembarca neste fim de semana em Monte Carlo para o tradicional GP de Mônaco, prova que marca oficialmente o início da temporada europeia de 2026. A categoria realizará 10 corridas em 9 países do continente até o fim de setembro, incluindo a estreia do novo circuito de Madrid, na Espanha. Ao longo de seus 76 anos de história, a F1 já disputou quase 500 grandes prêmios nesses países, reforçando a importância da Europa como berço e principal palco da categoria. E quando o assunto é tradição, Mônaco segue como uma das joias da coroa da Fórmula 1. O circuito de Monte Carlo possui quase 100 anos de história e é considerado um dos mais desafiadores do automobilismo mundial. Entre os números que chamam a atenção está o recorde de 6 vitórias do brasileiro Ayrton Senna no Principado, marca que lhe rendeu o apelido de Rei de Mônaco. A fase europeia também reúne pistas históricas como Silverstone, Spa-Francorchamps e Monza, prometendo uma sequência de corridas decisivas na luta pelo campeonato de 2026.
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5: 8h49.
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8: Luan Santana e Léo Foguete. Luan City Festival São Paulo. Quero ouvir.

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1: Muito obrigado, São Paulo!
2: E aí, tá gostando? Tá chegando mais uma aqui no Super Mais.

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